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1: Só é bom.

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1: Tudo bem, gente? Em Piritiba são 22:01. Olha só, você está curtindo o Fim de Noite, hein? Aqui pela sua Rádio Amor FM, que mais toca o seu coração. Que maravilha, hein, gente? Chegamos à parte top da programação aqui, é o Fim de Noite, hein? E para abrirmos com chave de ouro, nada mais, nada menos que Roberto Carlos, né? O rei Roberto.

Roberto Carlos, cantando a música Caminhoneiro. E eu ofereço essa canção para os meus amigos caminhoneiros aí que cortam essas estradas aí de madrugada, de dia, de tarde, de meio-dia, parando nos postos aí para se alimentar, abastecer seus caminhões. Obrigado a todos vocês por fazerem um belíssimo trabalho, trazer nossos alimentos, trazer nossos sonhos de lá pra cá. Muito obrigado a vocês aí, tá bom? E eu tenho que agradecer a vocês pela carona que vocês nos dão, né? Vocês permitem que a gente pegue essa carona com vocês aí. Muito obrigado, tá bom? Olha só, quero mandar um forte abraço pro meu parceiro forte Danilo, lá em Piritiba Ville, hein? Danilo, alô Danilo, forte abraço, meu irmão. Danilo também, meu, o seu xará, viu Danilo, lá na Piritiba Ville, lá no Alto do Cruzeiro. Agora eu vou mandar um alô pro seu xará, Danilo, né? O filho do seu Edinho, né? Danilo, montador de móveis. Ele manja demais, o homem é bom. O homem é bom de que faz, hein? Olha só, também mandando um forte abraço pro meu parceiro Bia. Grande profissional, grande pintor de mão cheia, né? Deve estar curtindo a nossa programação aí. Alô, Bia! Cadê você, rapaz? Cadê você? É o meu amigo Bia. Tá, então, em Piritiba são 22 horas e 3 minutos. Vamos que vamos de sucesso. O rei Roberto Carlos canta Caminhoneiro. Tenha uma ótima noite pra vocês.

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Muito bem, gente, em Piritiba são 22 horas e 39 minutos. Você está curtindo a programação Fim de Noite. Olha só, você curtiu José Augusto, né? Com a canção Evidências. E agora você está curtindo Paulo Ricardo, né? Com a canção Tudo por Nada. Logo na sequência você vai ficar com Joana, Amanhã Talvez. Olha só, e ofereço essa canção para toda essa galera massa que está curtindo a Imor FM, tanto através do rádio como no aplicativo também, né? Valeu, gente, forte abraço para cada um de vocês. Muito obrigado pela audiência e pelo carinho. Drama.

0: Valeu, meu povo. Bom dia, bom dia, bom dia. Vamos acordar, cuidar da vida. 4h53. Eita, nós. Olha, estamos no ar. Hoje, quinta-feira, né, rapaz? Dia 20. O tempo tá voando. O tempo urge. Ah, é, rapaz. Olha, bom dia pra galera que acorda cedo, já tá com o radinho ligado na Imoré. Ah, bom dia para aquele pessoal que já está em Lençóis, né, dormindo. Ê, povo velho que dorme, né, rapaz? Pois é, pois é, pois é. Bom dia, vamos cuidar da vida. Amanhã é dia de feira. É, tá pensando que é brincadeira? Amanhã é dia de cuidar da vida. Dia de fazer feira. Fazer a correria, né, meu filho? É, tá pensando que é brincadeira? Amanhã é puxado. Eita, nós! Bom dia, meu povo. Bom dia, bom dia, bom dia, galera de Baixa Grande. Bom dia para você de Morro do Chapéu. Bom dia para a galera de Várzea do Poço, Várzea da Roça, 454. Bom dia, meu povo de Tapiramutá, galera que acorda cedo. E a galera aqui em Piritiba, né? É aquele povo que não está em Lençóis. Muita gente que ainda está em Lençóis, dormindo até uma hora, né? E, pô, é igual a zica da viola, vem mais, não precisa nem dizer, né? Ah, é, rapaz. Ei, o velho que dormiu da gota serena. Bora!
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3: 4h58. 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
1: 5 e 1.
2: Desperta Chapada.
3: Oi, Vivi Santana.
4: Oi, Lorena. Bom dia pra galera que já acordou, já tá com o rádio ligado. Alô, Vé Matinho do Barrigão, já acordou mesmo, mas Dona Ivonice? Aquele povo da Baixa Verde tem uma cara que de dorme até meio-dia, viu? Vem Matias, tá igual a Zica. Zica da Viola não acorda mais, coteado. Onde me mandou? Ah, o Noca, tu não sabe o que aconteceu. Eu tava dormindo, Zica dormindo de tarde, mandou um áudio pra mim dando bom dia, ué. Acordou bebo de sono, de tarde, dormindo. E aí mandou um áudio pra mim, mandando bom dia, que era pra mim acordar, ué. Ah, pai, coitado de Zica, tá caducando, rapaz. Também tá velhinho que só agota ali, tem em janeiro, rapaz, o dente já caiu. Ah. Ei, Zica, velho, tá igual a Mara do Cadó, Nelson treme, tudo dormindo, só acorda tarde, esse povo velho de arrombado, é isso, malá. Olha, Jaime acordou, Jaime é novo, rapaz, Jaime tá novão, acordou cedo, né não, Jaime? Mício das Tocas também tá novão, acordou cedo. Vé Matias do Barrigão lá, tá novão. Não tá, Vé Matias? Novão? Tá novão, tá novinho. É, o velho tá bem cuidado. Deraldo do Grupo Pimenta também tá novinho, né? O novão, é, rapaz. Até... Será que tá trabalhando hoje? Quase não trabalha mais no Grupo Pimenta, só batendo perna, rapaz, me deixa. Tá aposentado, é?
5: Bom dia, Gil Santana. Mandou um alusão pra toda a galera das Tocas. Pra Zica.
4: E Zica tá dormindo, rapaz.
5: E todos que tem. É, Biquinha, Juruna, Gilmar Cabeleireiro.
4: Juruna é o índio,
5: todos que tá na sintonia. Tchau, um bom trabalho, meu amigo.
4: Fala, Noca do Cajueiro, rapaz. Pois é, Jaime Moro tá jovem, o senhor tá Jaime também tá conservado.
6: É, né? Bom dia pra Zica.
4: Ah, tá novão, tá novinho.
6: E para todos os ouvintes aí, Moura FM. Uma música pra nós aí. Isabela Pazica aí, samba, Isabela.
4: Ô, Noca, vai procurar o que fazer. Zica tá dormindo, rapaz. Ah, rapaz, fica mandando alô pra esse povo dormindo. É, Jaime. Pois é, Clóvis também tá bem conservado, tá novão. Neto do Tingui tá novão, né, Neto? É, rapaz. Não precisa pra Neto forte, né, Netão? Tá novão, né? Ou novinho, é. É. Bom dia, Marlúcio. Você também acordou, rapaz. Tá ligado? Jaime Moura caiu fora. Pois é, o povo fica mandando alô pra Zica, fica dormindo, mas rapaz, me deixe, viu? 5 e 4. Alô, meu povo das almas, bom dia!

Eita, nós, tá aí pra você, Sérgio Reis, rapaz, menino da porteira. Ê, peste, bora acordar o povo tá dormindo. Rapaz, nunca vi um povo dorminhoco igual a esse. Zica da viola, coitadinho. Chegou na idade, né, Nuca? Rapaz, ontem, coitado, bebo de sono, viu, Geraldo? Geraldo das Lajes conhece Zica, né, rapaz? Rapaz, Zica ontem de tarde, Nuca, me mandando mensagem, dando bom dia. Coitado de Zica, acho que dormiu de tarde, né, depois do almoço, gosta de dormir, esse povo velho fica dormindo. E aí, acordou bêbado de sono, pensando que era de manhã. Aí me mandando mensagem, me dando bom dia. Ué? Quando eu tô vendo as mensagens chegando de tarde, ele disse, foi ele que mandou, não. Eu digo, rapaz, foi ele que mandou, não, Zica, não. Então, quem foi que mandou? E o áudio é teu. E, rapaz, bêbado de sono, coitado de Zica, rapaz. Ô, meu Deus do céu, já tá caducando. É, rapaz. Ué, rapaz? É assim mesmo. Não é não, Idelmar? Tá ligado, Idelmar, tá ligado. Agora não é hora de toada não, Idelmar. Toada já tocou, agora é samba, viu? A toada é só amanhã agora. Idelmar atrás de toada, uma hora dessa. Acorda uma hora dessa atrás de toada, rapaz, tome jeito. Acorde cedo, rapaz, toada não já tocou. Não é não? Vai ficar uma hora dessa atrás de toada. Ficamos tão toada ontem que eu ando com a cabeça de toada. Ó, Geltão do Sítio Machixe acordou, tá certo, Geltão, muito bem, tá pensando que Geltão do Sítio Machixe é Zica da Viola que só perde pra dormir e acorda de tarde, bebo de sono, mandando um bom dia pro povo, pensando que ainda é de manhã, rapaz. E Mário treme-treme, rapaz, nosso treme-treme, tá dando um pulinho lá, fazer a visita a esse povo. Domingo Salgado, cadê tu, rapaz? Pegou um sono também, é? Rapaz, Paulinho das Piabas acordou, as bebidas do Núcleo Rural acordou. Né, Idelmar? Idelmar lá do Riachuelo, tá ligado. Viu, Geltão do Sítio Machixe, 5:18, hein? Eita, bom dia, meu povo de Baixa Grande. Alô, Ivo, Muliquinho, Grilo. Rapaz, cadê Dona Xandinha? Pegou no sono hoje, viu? Olha que Dona Xandinha acorda cedo, viu? Tá pensando Dona Xandinha brincadeira? Acorda cedinho. Lá no Novo Horizonte. Dá um pulinho lá qualquer hora dessa, fazer uma visita àquele povo Novo Horizonte. Não é não? É, rapaz. Eita lasqueira, olha! Ah, domingo tá ligado, porque eu estranhei, domingo não acordou uma hora dessa. Ah, porque domingo não é igual a Zica, né? Zica, velho, coitado, só peste pra dormir e roncar. Agora, domingo do Salgado, domingo do Salgado acorda cedo. Bode samba! É, Geraldo Bagaceiro, já ligou o rádio, Geraldo Bagaceiro e a esposa, tá ligado? Alô, Cajé, já acordou, Cajé? Diz que aquele é Dona Dilane e Arlan Lagoa do Mito, que acorda quase 7 da manhã. O povo dorme, viu, rapaz? Tu é doido, o povo dormiu com da gota. 5:19. Bora, bora, bora de samba, bora de samba, o povo quer sambar. Coroa do Sertão. Aí domingo do Salgado é fã.

0: Ah, vendo? Foi de avião e foi embora. Deixa eu botar uma toada aqui pra o nosso amigo lá, como é o nome dele, rapaz? Lá do... esqueci o nome do lugar. Lá de Mundo Novo, cadê ele? Idelmar. Ô Zé, canta uma toada pra Idelmar aí, que ele quer uma toada. Tá atrás de toada. Bora, vá! Cadê? Tem tanta toada que o Zé cantou aqui. Deixa eu ver uma toada boa aqui. Lasqueira! E Geraldo Bagaceira? Geraldo Bagaceira não, né? Falou, é. Será que Deraldo tá trabalhando hoje? Botou Ana Rubio pra trabalhar. Dobrado, coitado ali na rua, né, rapaz? Oh, meu Deus, fica só atrás de rádio. E Deraldo não trabalha mais, só enrolando a coitada, rádio hoje, rádio mano. Ô Léo, rapaz, compra um rádio da Pana Ruber, rapaz. Bora, Zé, canta essa toada aí, vá. Tô achando os... Ah, tem outra aqui, deixa eu ver se era aqui, vá.
1: Onde vem, Fecho?
0: Vá.
1: Ah, sim, ó. Bota isso aqui, ó.
2: Eita, pra galera.
1: Meu cavalo e minha mulher morreram tudo num dia. Do boa cavalo tua. Eu tive pena,
0: da mulher, da tive, mulher alegria.
1: Tive alegria. É. Cavalo bom é difícil, mulher ruim é todo dia.
0: Aí, tá vendo? Uma boa retada, mais um, vai.
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0: Aí, não, cachaça não, agora mulher bonita é minha perdição, viu, Zé? Ah, adoro. Tá bom, Idelmar? Aí... ouvi a chula? Ficou alegre agora? Ah, pai, bom dia pra dona Júlia, mamãe do nosso amigo Sarney. Diz que acorda cedo, viu? É, bora! 5h27, bora com o Rock Trabuco. Ah, pai, aqui joga duro. Vai, Rock Trabuco, vai, Rocha!

0: Muito bem, 5 horas 31 minutos em Peritiba, 5h31, bom dia. Olha, Nelson treme acordou, tá vendo? Só zica que não acorda, Deus é mais. Fala, Nelson.
1: Dia Santana, já tô cortando para a barraquinha aqui. Pode é cedo, meu velho. Dia que o outro tá dormindo sujeito. Alô pra todos que estiverem na sintonia. Boa quinta-feira pra nós, Santana.
0: Muito bem, tá vendo? Nelson treme já acordou. Rapaz, olha! 5h32, você sabe onde eu queria estar agora? 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Valeu! Vixe, 5h33, acabou o programa. Ah, pá, o tempo tá voado, hein? Bora!

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1: 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Ê, diacho, bora! Agora sim. Acorda o povo tá dormindo.
2: Tem que ver assim, bora, que o jaco dele se soltou. Pode dizer, sai daí!
1: Eita, 5h36.

samba bom, retado. Tá aí Noêmia, rapaz, e Silvano, hein? Pega boa, pega de boi. É, rapaz, tá vendo? Eita, vamos acordar meu povo. Bom dia, bom dia, bom dia, cidade. Bom dia pra galera que acorda cedo, hein? Eita, nós. Chamando a alusão pro pessoal de Mairi, a galera de Vaza da Roça, né? Bom dia, perna malandra, recordou, dona Suzana, Ayla, Joana, vamos cuidar da vida. Eita, nós, povo do Ribeiro, né, rapaz? É. Chama nozão pra ser Ivanilton, rapaz, dona Luzinete, né? Tempo, Fernanda, rapaz. É, lá na Palmeira, né? Se não me engano, rapaz, tempo que eu fui lá, rapaz, mandou alusão lá pra ele, tá sempre me ouvindo, né? Se é que acorda cedo, né, Abel? 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Eita lasqueira! Bora? Mais uma? Silvano e Noêmia? 8 meninas? Rapaz! 5h39, hein? Já acordou, Bal, Dona Lio? Vamos cuidar da vida, Bal, Dona Lio. Eita, nós, povo tinguido, homem, Luizão. Povo da Palmeirinha recordou, Joel, Dona Marivana, na Água Doce, bom dia. Bom dia, Nego Nenga, na Baixinha. Bom dia, Zé Botazada, Margarida, acorda. Bigode, o povo da Chapada ali dorme, viu?

Muito bem, 5h45, em nome de quem? 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Eita lasqueira, hein, Yasmin? Já acordou? Ah, pai, cuidado da vida. 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
7: Olha, 10 minutinhos faltam para as 6 da manhã. Então, bom dia, meu povo mundo.
8: Ei, vamos lá.

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1: 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Alô, Roseli, da Coelba, já acordou, Roseli? Bom dia, Márcia, dona Lenice. A senhora tá dormindo não, galera, de Porto Feliz, acorda. Ah, pau, o povo dorme, viu, rapaz? 5h52,
2: hein? 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
4: 5h53.
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4: 5h55. 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
1: 5h56.
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4: Muito bem, tá chovendo, né? Meti a cara ali agora, tá caindo água, um frio, rapaz. É hoje que Zica só acorda pra 8 da manhã. Rapaz, pensa velho do miúco, Zica da Viola? Ave Maria, dormia ele. Bora bater essa primeira vez se a gente acorda o velhinho, bora? Bora!
5: Diga ele que vem assim, bora que o jogo dele se soltou.
4: Tá vendo?
5: Pode dizer, sai daí!

0: Rapaz, 5h59, hein?
1: Bota pra torar, Gil Santana. Gil Santana, você bota pra arrombar, pai. Você é um cara retado. Pra você de chapéu, ele não tá bem.
0: Tá vendo, galera de Itapiramutá? Luiz Arão já acordou, povo do Brongo. Claudinho do Brongo, Gil Sapamonha. Aquele povo dorme, viu, rapaz? Ele já acordou, dona Duge. Mas neto do Tingui, povo dormiu com da gota. E agora friagem. Galego dos Cocos deve acordar mais tarde. Carinho, Lilian, rapaz, o povo dorme demais. Tinha, e povo velho que dorme, rapaz. Ué, doido, vai gostar de dormir assim lá adiante, né? E Celita e Zica, tudo dormindo. Oi! E nessa friagem é que é dormida, viu? Zica deve acordar mais tarde, coitado. Bebo de sono. Tava mandando áudio pra mim ontem de tarde, coitado. Dormiu de tarde e pensou que era de manhã, ó. Rapaz, aí lasca, viu? Olha, nessa friagem, cuidado com as gripes, viu, Chico da Bananeira? Ó.
2: E amo.
0: Ave Maria, passa a receita, Zé.
3: Sim. Quero ser o remédio bem, meu favorito. Se você não é remédio de pra gripe, você vai pegar, ó, escuta bem,
0: passa a receita, vou escutar.
3: Você vai pegar três limão, quatro, consegue dois.

Rapaz, tá vendo? Amado Edilson, rapaz, jogou duro aí, hein? Eita lasqueira, bom dia, dona Suzanete, vamos acordar. Rapaz, abaixa esse povo do Mioco, Celita dormindo, Risalva. Ei, povo de Isabel, cabeção, coitado, cabeção dorme até mais tarde. Cabeção é uma historinha que acordar às 5 horas da manhã, quase 5 horas da manhã, ué? A gente manda louco, cabeção dormindo. Rapaz, me deixa, viu? Me deixa que esse povo de Itapuã, viu? Olha! Quem acordou? Ele, Zica! Ô, meu Deus, por isso que eu tô vendo caindo toró, ó. Ó, quando você vê Celita acordar, resolve esse povo acordar cedo, pode dar o toró.

0: 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Rapaz, olha, acordou o velhinho. O velhinho dormiu com o lado do Zangico. Zica fofoqueiro, coitado, né? Antigamente acordava cedo, rapaz. Vamos ver, será que tá com a voz de sono igual a Rizalva? Rizalva liga com aquela voz, é obrigado a gente botar em 2.0 para poder adiantar o serviço. Ó, Jesus, botar que você acordou também. Rapaz, milagre, uma hora dessa, Jesus, rapaz. E Almeida Bode Pardal, tava ontem com uma bolsinha, rapaz, bolsa de couro, desfilando na rua de bolsinha, uma camisinha rosa. Rapaz, tá uma boneca ontem, viu? Uma camisa rosa, tá uma graça, Almeida Bode Pardal. Ô, Gilmar, você viu Almeida? Já comprou a bolsa na mão dele? Compra, viu? Bolsa é boa, bolsa de couro, viu? Não é não, Jesus? Ontem, de camisa rosa, com a bolsa do lado, a bolsa. E a mulher, quando vai comprar a bolsa na mão dele, pede pra ele desfilar, né? Pra mostrar a bolsa, rapaz. Ô, Zica, tu não quer fazer um desfile, não? Bora ver o velhinho, acordou. Caindo de sono, mas acordou. Ô, Bia, tu já acordou, mas dona Creuza. Tá melhor, Bia? Rapaz, ô, Bia. Fosse perto, eu ia mandar o neto do Tinguima levar um xarope pra você. De Maurinha. É, neto tava ruim, rapaz. Neto tava mais lá do que pra cá, não foi, neto? Tomou o xarope de Maurinha e ficou cura. Fala, Zica!
1: Bom dia, meu amigo Rio
0: Vixe,
1: Santana.
0: acordou agora, ó. Que lentidão da desgrama. Acordou agora, bebo de sono. Rapaz, compra
1: Bom
0: isso.
1: dia, meu amigo Rio
0: Ó.
1: Santana, rapaz. Cadê
0: Ó.
1: minha chula aí da menina Isabela
0: Atrás de
1: aí,
0: chula, não
1: rapaz?
0: é? Tocou chula de manhã, ele não ouviu uma chula dormindo. Acordou agora, ó.
1: Tá aí pra amar o treme treme Badu e Nelson.
0: Mas pelo
1: E
0: menos o Nelson Treme Treme acordou cedo.
1: todos e Fred. Tá lá na Lagoa do Milho assistindo, rapaz. E neném do
0: Ainda
1: Buzê,
0: tava
1: bom
0: com
1: dia pra
0: sono aí
1: você, louca
0: também.
1: queixada azul. Tchau, tchau.
0: Pai, lasca, viu? Não é não? Deixa eu mandar um alôzão lá pra quem já mandou um alô pra Arlan, Lagoa do Milho, Dona Dilane, já, né? E Clarice na Lagoa do Milho. Bom dia, Clarice. 6 e 9.
2: Sem parede.
0: Seu Ferreira, tá na hora de acordar. A corda tá ali, tá, rapaz? 6 e 9.

Muito bem, tá aí a banda Sem Parei. Alô, meu povo do Angico, Ouro Verde, São Mateus. Aquele abraço, Neninha. Bom dia, galera. Alô, Gil Cabeleireiro, alô, Cacete, tá ligado? Guilherme, vamos cuidar da vida. 6:12. 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Olha, 6:14, Tom e Gotinha tá com rádio ligado. Cole, Gabriela, lá em Itapiramutá. Bom dia, meu povo Itapiramutense. Essa galera do Poço Bonito, né, Bia? Dos macacos da bananeira. Eita, nós, a galera do Largo, do Cantinho, no Maçambão, né, Dona Helene Passo, Agrabaço, Valdemiro, no Maçambão. Dona Zana, o povo do Licuri. E a galera da Ponte do Maçambão, bom dia, 6:14.

galego dos teclados, vai virar da gota e bota pocando. Não, Tony Gotinha. Olha, 6h17, meu povo. Eita, vamos acordar, cuidar da vida. O senhor tá dormindo, não. O povo dorme, viu, rapaz? Tu é doido, rapaz. Zezinho Aboiador.

0: Zezinha Boiadeiro, rapaz! Estou de olho em você. Ó, música boa, né, meu filho? Olha, 6 horas 20 minutos em Peritiba, 6h20, bom dia! 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Olha, 6h21, bom dia, meu povo!
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4: 6h23.
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0: Muito bem, 6 horas 25 minutos em Piritiba, 6 e 25. Olha, Tietchan Hilda acordou. É, povo que dorme, viu, rapaz? Ah, Celita acordou também. Ah, pai, se é hora de acordar, que hora tem café hoje, Celita? Ah, pai, só falta risalva acordar também, beba de sono, caindo de sono. Ah, pai, hein, Celita? Isso é hora? Quase 7 da manhã.
8: Santana, bom dia, eu acordo cedo, ah, pai, eu mando mensagem.
0: É, nós tá vendo que você acorda cedo. Agora, cadê a risalva? Manda o áudio aqui. Não, não é possível que aquela voz caindo de sono, é meia hora falando, quer ver?
9: Bom dia, Gilson. Bom
0: opa,
9: dia,
0: isso?
9: Ouvintes. Já está.
0: Ah, não. Aí vamos ficar amanhã toda aqui. Deixa eu botar a velocidade 2.0 para pelo menos andar mais rápido. Nessa inédita da cigana. Bora.
10: Bom dia, Gilson. Bom dia, ouvintes. Já estou acordadinha te ouvindo. Beijo. Você está um frio que não dá nem coragem para levantar, não é? Mas tem que trabalhar. Hoje eu estou passando aqui para dar um alô para todos os ouvintes. Para a minha tia Hilda, para a Sirlene, para a Célia, para a Suzanete, para a Valci, para a Suzy. Também para meu primo Fabrício, esposa Lidiana, no Sítio da Paz, da Vaza do Poço. Também vai para a Pro. Crislane e seu esposo Nute, tá ligado aí também na Formosa. Vai também pra Nelson, pra Edson e pra todos os ouvintes. Que Deus nos abençoe. Tenhamos um bom dia, Alexandre. Um abraço, Alexandre.
0: Rapaz, 2.0 ainda tá lenta. Tá vendo, Jair Sintra? Rapaz, já pensou se fosse normal? O programa ia acabar hoje e ela falando. É. Ela adora quando bota nessa velocidade. Eu quero ficar, ela fala bem. Olha, 6h27, zica, acordou na estante, hein? Pensa o velhinho do Rio. Viu, Maico Ribeiro, a galera de Alto Bonito, Marisela, Trindade, todo o povo aí me ouvindo. Bom dia!
11: Você tá aumentando o tom de voz a cada discussão. Parece que eu estou te incomodando até com meu silêncio.
0: Valeu, daqui a pouquinho você curte essa todinha. 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
0: Muito bem. 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Caboré não é brincadeira, não. 6h30.
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0: Muito bem, 6h36, vamos acordar, meu povo, cuidar da vida. Hoje, quinta-feira, né? Rapaz, o tempo tá voando. Jadila, tu já acordou, Jadila?
1: Sou Jadila.
0: Vixe, tá na velocidade de Risalva. Pera aí, Jadila, deixa eu voltar aqui, que essa velocidade 2.0 pra Risalva, coitadinha. Um sono.
1: Sou Jadila.
0: Sim. E o meu programa é bom ou é ruim?
1: Seu programa mata mil. Mil.
0: Tá vendo a Gisélia, Felipe Chevette? Tá vendo Jair Sintra de Itapira, o povo do Poço Bonito? Viu a galera da Rua do Meio? Eita, galera! Bom dia, meu povo, de Volta Grande, a galera do Deuclés, a Lomira, lá em Pé de Serra. Não é não, Luiz Airão? É o que, Alice?
2: Oi, Gil Satã.
0: Ah.
2: O radinho tá ligado aqui, viu?
0: Muito bem, deixa ele ligado, não ligue não.
2: Bom dia, Gil Satã, sou Jó.
0: Tu já acordou?
2: Eu corri cedo pra tirar o leite no curral do meu pai.
0: Muito bem, isso aí, viu? Olha, 6h37, em nome de quem? 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Outra nós. Cadê Yasmin? Bom dia, Yasmin.
3: Bom dia, Gilson. Tudo bom?
0: Tudo.
3: Zezé, levanta pra ferver o leite.
0: Tá vendo, Zé?
4: O sujo não pode falar não vai lavar não, disse Santana.
0: Ah.
4: Ei, tu derrama, corre. Eita, menino, derramou muito, eu não falei, e olha o leite.
0: Eu disse, olha
5: bom
0: o
5: dia,
0: leite.
5: Amigo. Bom dia, Santana. Bom dia, Doutinho.
0: Bom dia.
5: Bom dia, Zé do Rio, levantou aqui.
0: Quase fala Zé do Rádio.
5: Liga isso, e não Zé aqui, agora pegou, viu que a gente me rádio, viu que a gente me
0: 6h39, hein? 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Não é não, né, Gisélia?
6: Vou tomar um cafezinho aqui com ovo e cuscuzinhos pra Oxe. Ficar fortinho.
0: Ave Bora, Maria.
6: Cuida. Já tô acordada.
0: Tá vendo? Uma hora dessa, 7 da manhã.
6: Fiz igual o homem, derramei o leite. O leite foi prever, derramou todo no fogão.
0: Tá vendo?
6: Fiz igual esse homem aí, derramou o leite. Corre, que o leite derramou.
0: Tá vendo, rapaz? Derramou o leite. Aí acordou, meu povo de Baixa Grande, deu uma chandinha. Hoje pegou um sono, aqui tá chovendo, viu? Rapaz, tá um frio, Daiane Dona Vera, alugiando Dona Denise, seu salvador. Alô, Cláudio, alô, Fátima, galera do Morro do Chapéu me ouvindo, bom dia. Eduardo Costa, começar de novo, bom dia, meu povo.

0: Bem, bom dia, meu povo. Olha, 6h46. Bom dia, Zé.
1: Bom dia, Gil Santana. E aí, rapaz? Só da nós, de Curiecô, debaixo da pedra.
0: E não. Daqui a pouquinho o programa do Guardião, viu, galera? 6h56. Bom dia, Danilo da Fazenda Altamira. Passa uma música aí, rapaz, pro povo, né? Não, lá da Altamira. Valeu, Danilo. Olha, deixa eu ver aqui. Fala, jovem.
2: Bom dia, Gil Santana. Aqui fala Miraldo. Aqui mora aqui na Areia Branca, viu? Passa uma música aí pra mim de Barrita aí, ó. Qualquer uma música de Barrita, passa pra mim. Vou oferecer minha mulher aqui, chama Rejane, viu? Mora aqui na Areia Branca, viu? Minha mulher é Rejane. Seu programa é nota mil, viu? Muito obrigadão e valeu. Deus dê um bom dia.
0: Valeu, bom dia. Bora, Luan Santana. Encerrando o programa. Voar outra vez.

Muito bem, Luan Santana. Jogo duro ao vivo, voar outra vez. 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Alô, João Milton, tá ligado, né, Luan? Muito bem, 6h51. Daqui a pouquinho o programa do Guardião, hein?

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3: 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Bom dia.
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3: Valeu, galera. Você vai ficar agora com o programa do Guardião das 7 Chaves. Eu continuo com você até às 8 horas da manhã. Valeu, gente. Bom dia. Que Deus abençoe a todos. Até daqui a pouquinho. 7 horas em Piritiba.
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6: Gente, eu tenho aqui uma mensagem de voz. Quem mandou a mensagem foi o Leandro Alímpio Pereira Rebouças. Ele é lá de Minas Gerais. E ele mandou uma mensagem, a qual nós vamos ouvir agora. Vamos ouvir?
7: Me chamo Leandro, falo da cidade de Jairo, norte de Minas Gerais. Minha

Você diz que as coisas não andam bem para você, né? Que as coisas não estão dando certo. Você diz que as coisas não andam bem no trabalho, na vida pessoal, na vida sentimental. É, meu amigo, eu vejo que está tudo dando errado, não é? As coisas não estão dando certo para você. Quando você acha que vai dar certo, sempre acontece alguma coisa e vai tudo por água abaixo, não é assim, amigo? Você está achando estranho isso. Porque com os outros as coisas dão certo e pra você não, né? Ô, meu amigo, é claro que tem o mal aí. Tem o mal aí sim, pode ter certeza. É problema espiritual. Olha, na maioria dos casos que eu atendo aqui, quando a pessoa começa a desconfiar, olha, deve estar acontecendo alguma coisa de errada comigo. Porque não é possível, né? Com todo mundo as coisas dão certo. Só pra mim que dá tudo errado? Tem gente que diz pra mim assim: cartomante Delamare, eu sei que sempre uma coisa ou outra não vai dar certo na vida da gente, é assim mesmo. Agora, tudo dá errado? Já não é normal, né, gente? Eu tenho amigos que uma coisa ou outra, né, acaba não dando certo. Mas não é tudo, não. Agora, na minha vida, é tudo que dá errado? A pessoa fala. Então, gente, quando a pessoa começa a desconfiar que tem alguma coisa errada, que não é normal o que você está passando, é porque não é mesmo. Sabe, tem muita gente que fica doente, que vai no médico, no exame não dá nada. A pessoa fica sofrendo, toma remédio, e é igual beber água, não dá nada. Aí, a pessoa começa a desconfiar. Peraí, tem alguma coisa errada, né? Porque todo mundo, quando está doente, vai no médico, faz exame, toma remédio, fica bom. E isso não acontece comigo. Então, as pessoas começam a desconfiar. Tem alguma coisa errada na minha vida. Não é possível um negócio desse. Mas olha, meu amigo Leandro, quando a gente realmente tem certeza que alguma coisa está errada e que é um mal espiritual, só tem um jeito de você melhorar. Só tem um jeito das coisas passarem a dar certo. É tirando este mal. Se você não tirar este mal, ô meu amigo, não vai ter jeito. Tudo vai ficar dando errado sempre. No trabalho, na vida pessoal, na vida sentimental. Mas eu não quero crer, eu não quero acreditar que você quer continuar assim sofrendo. Ou quer, meu amigo? Eu acho que não, né? Ah, cartomante Delamare, mas é claro que não, de jeito nenhum. Eu quero ser feliz, quero me dar bem no trabalho, eu quero ganhar bem, cartomante Delamare. Você diz, eu quero encontrar uma pessoa boa pra mim, eu quero ser feliz no amor. Então, meu amigo, vamos tirar esse mal. Eu vou te ajudar, tá bom? A gente vai tirar essa força vingativa, negativa aí de você. Conte comigo. Nós vamos vencer, mas olha, vamos fazer o seguinte. Pra gente tirar essa força negativa, eu tenho que fazer o trabalho espiritual com a vela de cruz de Caravaca. Então faz o seguinte, meu amigo. 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Mas cartomante Delamare, esse meu caso é urgente. Eu preciso de uma bênção urgente. 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A gente quer te ajudar, viu? Pra que você possa ser mais feliz, sim, ser feliz na sua vida pessoal, no amor. Ser feliz com você mesmo, sim, pra você ser feliz. Pode ter certeza. Fazendo esse trabalho forte comigo, você vai deixar de ser um fracassado para ser um vitorioso. Meus queridos amigos e amigas do programa Guardião das Sete Chaves. Eu sou a mãe Delamare de Iemanjá. E meus amigos, eu quero falar para você sobre a importância das consultas espirituais e a importância dos trabalhos espirituais. Primeiro, a importância das consultas. Quando você está perturbado, quando você está com depressão, ansiedade, quando você está tendo problemas do coração, já foi a médicos e nada resolveu. Quando você tem problemas sentimentais que desafiam a psicologia, desafiam as pessoas que querem ajudar você. Os amigos, as pessoas que dão conselhos e nada. A sua vida sentimental continua destruída. O casamento, o noivado, o namoro, o relacionamento, fica tudo destruído. É uma coisa muito triste. Eu fico muito preocupada porque eu vejo que as pessoas, infelizmente, sofrem demasiadamente e sem necessidade. Porque se já no início do problema, quando o problema está se aventando, está se mostrando aos casamentos, já não é um casamento onde o amor esteja presente. O casamento é um casamento sem estrutura. O casamento é um casamento onde o amor está indo embora. E ao invés de naquele momento procurar ajuda, não. A pessoa sempre espera mais um pouquinho.

0: espera o rompimento, a separação, e só aí a pessoa vai fazer a consulta. Pessoas que estão empregadas, que estão sentindo ali que o ambiente de trabalho está ficando difícil, que os colegas estão olhando de um jeito estranho, parece que alguma coisa está no ar, que está demonstrando que os serviços já não estão agradando muito o chefe. Ele tem lhe repreendido várias vezes. A pessoa sente que alguma coisa vai dar errado. E ao invés de pegar o telefone, marcar a consulta e evitar que seja demitida, essa pessoa na realidade espera ficar na rua, despedida, demitida. A pessoa doente está sentindo os sintomas, as dores nas pernas, aquela coceira nas pernas, a perna que está travada, que não consegue mais caminhar, os músculos que estão atrofiando. Ela está sentindo que a sua movimentação está sem oxigenação no sangue. Não funciona. Ela está sentindo que a circulação das suas pernas está indo para o espaço. Mas não. Ao invés de se consultar, ela espera primeiro ouvir a opinião do médico. E isso numa consulta final. E no momento final, depois de várias consultas e vários tratamentos, chega para a pessoa e dá o veredito. Olha, nós vamos ter que amputar sua perna. Você vai perder sua perna, infelizmente. Você vai ter que conviver sem uma das pernas. Ou vai ter que conviver andando com cadeira de rodas. É isso que eu quero falar para você. É importante consultar. É importante fazer o trabalho espiritual. Às vezes, a pessoa gasta dinheiro com bobagem ao longo de muito tempo. Gasta dinheiro com sapato, com roupa, com lazer, com baile, com cerveja. Gasta dinheiro com cigarro, com namorada, com namorado, com cinema, com programas, com shows, e não se cuida, não se cuida. Como pode não cuida de si mesmo? Não gasta o dinheiro para sua felicidade, para sua saúde, para si mesmo. Para que possa ficar feliz, curado, empregado. Para que possa ficar de bem com a vida. Não. Não faça mais isso. Se você sente que tem alguma coisa errada, ainda dá tempo de evitar que o pior aconteça. Entre em contato com a gente. 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
2: Olá, amigos, mais uma carta aqui no nosso programa O Guardião das Sete Chaves. E a carta de hoje é da Ana Maria Xavier, de Caicó, no Rio Grande do Norte. Escutem o que ela diz. Amiga cartomante Della Mari, bom dia. Quero agradecer a Deus, a Jesus e a senhora cartomante Della Mari a graça de ter descoberto o Ilê Axé Palácio dos Orixás. E mais, ganhei um talismã da sorte. Agradeço de coração. Vou lhe contar. Eu estava ouvindo a rádio por acaso, coloquei no programa O Guardião das Sete Chaves e você, amiga, através das suas palavras que me chamaram muita atenção, me encheram de entusiasmo. Mas o meu pensamento falou: meu Deus, um programa tão maravilhoso e esses talismãs? Mas tão longe, é tão difícil lá em Feira de Santana. Quando é que eles vão chegar aqui no interior? É tão difícil. Vai custar muito chegar por aqui. Quando um dia, havia poucos meses que eu ouvia o programa, estava concentrada lá assistindo, a porta se abriu. Eu olhei e era a minha irmã, que morava aqui bem pertinho, na mesma rua. Ela entrou e ficou em silêncio, ouvindo também o programa. Quando terminou, ela se dirigiu a mim e entregou um embrulho. Desembrulhei e quase não acreditava. Um talismã da sorte. Que alegria fiquei. Foi um presente de Jesus. Foi um presente de Deus. Sempre que eu ouvia esse programa, no meu pensamento era como se fosse uma fita. Passavam as mesmas palavras, mas Deus me fez uma grande surpresa. Foi o primeiro talismã da sorte que vi. Foi o meu. Amiga Della Mari, Você não imagina a sorte que ele tem me dado, o que eu tenho alcançado com ele. Minha irmã disse que adquiriu no Ilê Axé Palácio dos Orixás, lá no Ceará, em Limoeiro do Norte, onde mora uma cunhada dela. Ela foi visitar a cunhada e aproveitou para fazer uma consulta com a senhora. E se lembrou de trazer um talismã da sorte para mim. Eu disse a ela que a minha próxima meta é ir fazer uma visita à senhora, se Deus quiser. Ah, agora eu sei, não foi um presente de Deus, não. Ele mostrou que descobre os nossos pensamentos mais ocultos. Eu não deixaria de divulgar esse misterioso milagre. Bilhões e bilhões de vezes agradeço por esse presente. De sua ouvinte e futura consulente, Ana Maria Xavier de Caicó, no Rio Grande do Norte.
3: Olá, bom dia, eu sou Raimundo Araújo, apresento hoje o programa Guardião das Sete Chaves, diretamente de Teófilo Otoni, pela sua rádio Imigrantes FM, na frequência 100,9. Hoje eu trago a carta do ouvinte e consulente da cartomante Delamare de Iemanjá, o Paulo Brás de Assis, aqui de Teófilo Otoni. Pois é, amigos, o Paulo é pai de um menino de 5 anos curado de um câncer na cabeça. Foi um período terrível desde o momento em que levamos o nosso filho certa manhã para o hospital e nos comunicaram à noite o diagnóstico desolador. Um tumor cerebral. Para nós, foi como se o nosso filho já estivesse morto. No primeiro dia, ele foi tratado com medicamentos e ligado a aparelhos. No segundo dia, nos disseram que uma cirurgia estava fora de questão, pois o tumor está no centro. No terceiro dia, nos disseram, o seu filho precisa ser operado, ou então ele vai morrer em pouco tempo. Essa notícia nos deixou perplexos. Nosso filho estava muito mal, mas muito mal mesmo. Uma semana mais tarde, constataram que o tumor havia crescido de 1 a 2 centímetros. Nos solicitaram uma autorização por escrita imediata para que fosse realizada a cirurgia, o que recusamos. Nesse interim, ficamos sabendo que a senhora cartomante Delamare, que já tinha feito muitos trabalhos e com as forças dos orixás, tinha conseguido curar muitas pessoas, que nos deu novas forças. Fomos chamados de assassinos e de burros. Entretanto, não nos deixamos intimidar com aquilo. E ainda no mesmo dia levamos o nosso filho para a casa da senhora cartomante Delamare. E lá no Ilê Axé Palácio dos Orixás, eu me lembro muito bem como se fosse hoje. A senhora colocou as mãos na cabeça do meu filho e disse São Cosme e São Damião, que por amor a Deus e ao próximo, vos dedicastes à cura do corpo e da alma de vossos semelhantes. Medicai o meu corpo na doença e fortalecei a minha alma contra superstições e todas as práticas do mal. Que vossa inocência e simplicidade nos acompanhem, protejam todas as nossas crianças. Que a alegria da consciência tranquila, que sempre vos acompanhou, repouse também em meu coração. Que vossa proteção, Cosme e Damião, conserve meu coração simples e sincero, para que sirvam também para mim as palavras de Jesus. Deixai vir a mim os pequeninos, porque deles é o reino do céu. São Cosme e São Damião, rogai por nós. Já no primeiro dia, a senhora cartomante Delamare começou os trabalhos. Trabalhos que provocaram um verdadeiro milagre. A cada semana, percebemos uma melhora. Foi assim até o 20º dia. Nesse espaço de tempo, ele conseguiu dar alguns passos sozinho. Deixou de ter visão dupla. Não ficava mais com o queixo pendurado e a sensação na perna e no braço esquerdo voltou. Havia passado 4 semanas. Nosso filho ainda vivo, contrariando a previsão dos médicos que lhe deram 2 a 3 semanas de vida. Agora já se passaram 4 semanas e o nosso filho já consegue caminhar sozinho, ereto. Podemos dizer que ele está curado, graças a Deus. E isso quase parece um milagre. Tudo isso devemos à Umbanda, à crença nos orixás e à senhora cartomante Delamare. que descobriu que o nosso filho tinha e retirou dele. E hoje, o meu filho é uma criança curada. Aqui fica o nosso abraço do seu ouvinte admirador, Paulo Brás de Assis, de Teófilo Otoni, em Minas Gerais. Pois é, amigo. O pai de férias aqui na Bahia, o senhor Paulo Brás, escutou o nosso programa e passou a acompanhá-lo também pela internet. Acesse, amigo, www.guardiãooxóssi.com.br. A todos o nosso abraço e até o próximo encontro em mais um programa, o Guardião das Sete Chaves.
0: Mulher sofredora com a bebida do esposo. Amigos ouvintes, esse é o título da carta da Thaís Santana da Cruz, da cidade de Jiquiriçá, na Bahia. Vamos à sua triste história quando ela nos diz.
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0: Mãe dela Mari de Manjá, só a senhora pode me ajudar. Sou casada há mais de 14 anos. Meu marido, o José Osmar, é cachaceiro. Passa de 3 dias seguidos, ó, bebendo sem comer. Ele tem uns tremelites, fica até sem poder falar. E sempre procurando beber mais e mais. E agora quando bebe, fica brigando, conversando só, vendo visagens, chamando pelo demônio. Ele chora muito quando está bêbado. Já o internei. O médico disse que ele tem cirrose hepática e não fica bom, pois não para de beber. Mãe dela Mari de Manjá, sempre que falo em levar uma peça ou fotografia dele para um centro, ele fica zangado. Já faz 2 anos que ele bebe. Já procurei muitas pessoas e ainda não encontrei nenhuma solução. Só comeram meu dinheiro e nada fizeram. Ao contrário, a bebida dele fez foi aumentar cada vez mais. A nossa situação financeira está cada vez pior. Tenho que vender até os móveis da casa, pois bebendo, ele não trabalha. Só estamos vivendo porque a família dele e a minha estão ajudando. José Osmar era um homem trabalhador. Não deixava faltar nada em casa. E de uma hora para outra, se inveterou no vício da cachaça. Era um homem respeitado. E hoje, não tem crédito. Ninguém confia mais nele. Confio muito na senhora, mãe dela Maria de Manjá. Por isso, estou te escrevendo. Estou te pedindo uma ajuda. Quero retornar à vida de antes, quando meu marido era um excelente pai de família. Assina Thaís Santana da Cruz, da cidade de Jiquiriçá, na Bahia.
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5: Fala, gente! Hoje a carta que tenho em mãos é da Tainá Patrícia dos Santos, de Iguaí, Bahia. Ela nos escuta de segunda a sábado pela Ubatã FM 91,9, do meio-dia às 14h30.
6: 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Se acaso lhe faltar a fé e triste estiver...
5: Com o pai Oxalá, ela teve uma nova vida. E se foi com o pai Oxalá, deixe eu recitar aqui ao grande pai. Sexta-feira, visto branco em louvor a Oxalá. Valei-me, Senhor do Bom Fim. Valei-me, meu bom Jesus da Lapa. Oxalá, venha comigo, irmão. Vamos juntos louvar ao Senhor do Bom Fim, que é o nosso pai Oxalá. É meu querido bom Jesus da Lapa. Juntos, vamos cantar no dialeto Nagô. Venha vestir de branco, louvar o nosso Senhor. Oxaguiã, Oxalufã, Babalaô Orumilá, Epaô, Epababá, Epababá Oxalá, Exê Babá.
7: Sexta-feira visto.

0: A empregada doméstica Tainá Patrícia dos Santos, de Iguaí, Bahia, de 28 anos, teve a vida desmoronada. Primeiro, veio o fim do casamento. O marido José Gilson dos Santos a abandonou. Logo depois, a mãe foi brutalmente assassinada. Foi a pior fase da minha vida. O chão sumiu da minha frente. Resume ela. Com isso, Tainá conheceu as drogas e mergulhou no mundo do crack. Mas Deus faria a diferença em sua vida. Ela, apesar de muito longe, passou a acompanhar o programa O Guardião das Sete Chaves pela Rádio Povo de Poções, Bahia. Na época, a cartomante Delamare tinha um programa naquela emissora. Foi pouco tempo, mas foi o tempo suficiente para que Tainá escutasse o programa O Guardião das Sete Chaves. Ouvisse vários relatos e tomasse coragem de dar uma reviravolta em sua vida. E com a cara e a coragem, ela foi à Feira de Santana se consultar com a cartomante Delamare. E ao jogar as cartas, lhe foi revelado todo o trabalho de mal que uma vizinha invejosa mandou jogar em cima da vida da Tainá e causar todo esse estrago em sua vida. Mas a cartomante Delamare é mãe e não madrasta. Acolheu Tainá por 7 dias em sua casa e só a liberou quando tinha feito uma limpeza geral. Retirou todos os eguns, zombeteiros, que faziam com que ela usasse drogas e bebidas. Retirou o trabalho, fez uma verdadeira limpeza espiritual. Foi dessa forma que consegui a libertação e uma nova vida, declara. Agora, Tainá está firme com Oxalá. É frequentadora do Ilê Axé Palácio dos Orixás, em Feira de Santana. Reconstruiu a vida ao lado do motorista José Gilson dos Santos, de 54 anos. Ela passou um tempo difícil, mas agora, servindo a Oxalá, queremos desfrutar de suas bênçãos. Confirma ela, que nos mandou esta carta. É, gente, eu fico aqui pensando quantas pessoas estão passando por esta situação e não procuram ajuda. Tem muitos que dizem: eu não vou na cartomante Delamare porque já fui enganado por muitos. É, meus irmãos, infelizmente, é como a cartomante Delamare sempre diz: em uma mão existem 5 dedos. E todos são diferentes. E eu digo a você, a cartomante Delamare não é uma experiência. A cartomante Delamare é o espelho da verdade. E não falou com a cartomante Delamare? Então, meu amigo, você ainda não falou com ninguém.
1: Thaís Santana da Cruz, aí de Jiquiriçá, Bahia. Obrigada, amiga, por sua carta. E ainda tem gente que diz que o demônio não existe, né? Que o demônio não tem forças. Vejam vocês, mais uma prova de trabalhos de macumba, de magia negra, de bruxaria. E graças a Deus, ele me iluminou. Deus me deu essa força, esse dom, para ajudar quem precisa. Do jeito que você, Thaís Santana, está passando por essa aflição, vejo muitas e muitas famílias se acabando, muitos e muitos casais se destruindo, muitas crianças ficando sem pai, sem mãe, sem lar, por causa da maldita, da má ideia da 51. Ou outros nomes que dão a maldita da cachaça. A bebida mata, a bebida ela destrói. Está destruindo sua família. Seu esposo pegou um trabalho de magia, de macumba, de bruxaria. José Osmar passou em uma encruzilhada. Mexeu no que não era para mexer. E por isso, ele está bebendo sem parar. Está fazendo muitas loucuras. Grita, chora, fala sozinho. Thaís Santana, infelizmente, existe um trabalho em cima do seu esposo. Esse trabalho faz com que ele beba, fique irresponsável. E o pior, vi pouco tempo de vida em José Osmar. Só a senhora poderá protegê-lo. E como? Sendo anjo da guarda dele. Vindo até o Ilê Axé Palácio dos Orixás. Venha, eu irei desmanchar essa porcaria. Colocarei em cima do teu esposo um espírito de luz que vai acompanhá-lo, vai defendê-lo, vai protegê-lo. Ele irá abusar essa bebida, vai voltar a ser o homem que era, irá recuperar a saúde e o emprego, voltará a ser aquele pai de família respeitado por você, pela família e pela sociedade. 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
2: 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Finalizado o programa O Guardião das Sete Chaves, eu lembro a você. 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

0: Muito bem, Eduardo Costa e a bela canção, Eu Juro. Galera, você vai ficar agora com o programa Novo Amanhecer. Eu continuo com você até as 8 da manhã, tá bom? Novo Amanhecer, apresentado hoje, nossa amiga irmã Núbia. Valeu, galera. 7h40, bom dia.
1: Bom dia. Neste novo amanhecer, nós temos uma programação que faz a diferença na sua vida espiritual. Por isso, continue conosco. Eu quero, neste momento, aproveitar e mandar um abraço especial para todas as famílias dos nossos povoados: Cigana, Areia Branca, Sumaré, França, Porto Feliz, Andaraí, Largo e Cantinho. E também para as nossas congregações lá do Umbuzeiro e Tapiramutá. E para a nossa sede, um abraço especial para todas as famílias. Que Deus continue abençoando a vida de cada uma delas. Queridos, neste momento nós vamos abrir as nossas Bíblias em Hebreus 12, de 1 a 3, que nos diz assim: devemos imitar o exemplo de Cristo, que foi perseverante em meio às provações. Portanto, também vós, visto que temos a rodear-nos tão grande nuvens de testemunhas, desembaraçando-nos de todo o peso e do pecado que tenazmente nos assedeia, corramos com perseverança a carreira que nos está proposta, olhando firmemente para o autor e consumador da fé, Jesus, o qual, em troca da alegria que lhe estava proposta, suportou a cruz, não fazendo caso da ignomínia, e está sentado à destra do trono de Deus. Considerai, pois, atentamente aquele que suportou tamanha oposição dos pecadores contra si mesmo, para que não vos fatigueis, desmaiando em vossas almas. Que Deus nos abençoe com a porção da sua palavra. Oremos. Soberano Deus, eterno Pai, nesta manhã tão maravilhosa, eu quero te louvar, te exaltar, te glorificar, Senhor, pelo teu amor, pelo teu cuidado, pelo teu perdão, pela tua provisão. Te louvar porque tu és um Deus grande, um Deus maravilhoso, tu és um Deus tremendo. E nós louvamos, ó Deus, exaltamos e glorificamos o teu nome. Pai, muito obrigado, Deus, por tudo que tu és, por tudo que tu representa nas nossas vidas. Pai, nesta manhã, eu quero te agradecer, Deus, por esse novo amanhecer. Te agradecer, Deus, por este meio de comunicação. Que o Senhor esteja abençoando, ó Pai, a vida de todos os funcionários deste local e todos os seus familiares. Pai, também quero te agradecer por cada família. Cada família que reservou este momento para ouvir a tua palavra, que neste momento eles possam sentir a diferença nas suas vidas. Pai, toma nas tuas mãos e os abençoa com a tua graça, Pai. Ó Deus, lares que estão necessitando nesta manhã, que o Senhor esteja, ó Deus, sustentando, fortalecendo, que o Senhor esteja dando sabedoria, discernimento da tua palavra, dando libertação, dando consolo, Pai, porque nós sabemos, Senhor, quantas famílias estão sofrendo neste momento. Por momentos, ó Deus, de perda de um ente querido, sofrimento de famílias com enfermidades prolongadas, seus filhos nas drogas, ó Deus amado, problemas conjugais, problemas de depressão. Senhor, tu és o Deus que tudo pode e tudo está nas tuas mãos. Se tu quiseres, Pai, tu podes. Tu podes fazer um milagre na vida de cada uma dessas pessoas nesta manhã, restaurando, curando, dando forças, consolando, fazendo um milagre, Senhor. Tu sabes e tu conheces, ó Deus, cada lar nesta manhã. Visita, Senhor, com a tua graça e com as tuas misericórdias. Pai, nesta hora, coloco diante de ti, Senhor, a minha vida. Usa-me, Senhor, com a unção do Teu Espírito, ó Deus. Coloca no meu coração, ó Deus, tudo aquilo que venha do Senhor, Pai. Porque só o Senhor pode falar aos corações neste momento. É no nome de Jesus e para a glória dele, Pai, que eu te peço e te agradeço, hoje e para todo sempre. Amém. Queridos, nesta manhã eu quero meditar com vocês sobre um tema que nos diz o seguinte. Compromisso e esforço. Lá em 2 Pedro 1,10 diz: empenhem-se ainda mais para consolidar o chamado e a eleição de vocês. Meus queridos, quando os gregos venceram os persas na batalha de Maratona, um soldado chamado Fedípides, ele correu cerca de 42 quilômetros para dar ao seu povo a notícia da vitória. Mas ele ficou esgotado, ele se esgotou pelo esforço. E ele só conseguiu dizer: vencemos. E morreu às portas da cidade, homenageando o seu esforço para dar uma boa notícia. Os Jogos Olímpicos estabeleceram uma prova com a mesma distância percorrida pelo soldado. Queridos, se por uma vitória temporária um soldado deu a vida para anunciá-lo ao seu povo, e o que deve ser dado pelo anúncio da vitória de Jesus sobre o pecado e sobre a morte? O que deve ser dado pelo anúncio da vitória de Jesus sobre o pecado e sobre a morte? Meus amados, algumas horas no final de semana, o dízimo ou o esforço para chegar à igreja antes do início do culto, será que esse será o nosso esforço? Dedique-se todo e qualquer esforço pelo valor que se dá a algum objetivo. Qual é o seu objetivo nesta manhã? Isso significa que seu esforço e empenho pelas boas novas de salvação serão resultado do seu amor e compromisso com o Senhor Jesus. Nós precisamos nos esforçar. Nós precisamos, meus amados, nos empenhar para dar as boas novas de salvação. O seu esforço a favor das boas novas corresponde ao amor de Jesus? Será que o que você tem esforçado tem correspondido ao amor que você tem por Jesus? Sinceramente, quando você está devendo? Pois bem, meu querido, então verifique. Verifique do que você precisa abrir mão para as boas novas se tornarem visíveis na sua vida. Precisamos muitas vezes abrir mão para que as boas novas se tornem visíveis na nossa vida. Eu quero dizer para você nesta manhã: Deus, ele observa o seu esforço, o meu esforço, mas também sabe que você não poderá dar nada se primeiro o seu coração não pertencer a ele. O nosso coração precisa pertencer ao Senhor Jesus. É no coração que temos decisões corajosas. É no coração que comprometimos, o que temos o comprometimento de se firmar em Jesus. É no coração que mantemos vivas as alianças, principalmente aquela feita com Jesus. Você tem feito a sua aliança com Jesus? É no coração, meus amados, que entregamos a vida e mantemos vivo o esforço contínuo, que muitas vezes chamamos de perseverança. Nós precisamos termos compromisso, nos esforçar e sermos perseverantes na obra do Senhor, para que venhamos trazer as boas novas. Deus, ele não espera que você seja um maratonista. O que Deus espera, meus queridos, é que o seu coração tenha como prioridade a submissão a Jesus. Se assim for, no restante ele te guiará. Nós precisamos, queridos, anunciar as boas novas. Nós vimos como aquele soldado correu 42 quilômetros para dar as boas novas àquele povo, dizendo que venceu, só que ele não suportou e ele morreu às portas da cidade. E nós? O que nós temos feito para anunciar as boas novas? Nós precisamos ter compromisso. Nós precisamos nos esforçar. Nós precisamos ser perseverantes. E nós precisamos dar prioridade ao reino de Deus. Compromisso e esforço são atitudes contínuas e dão prazer a quem ama Jesus. Você ama Jesus? Então tenha compromisso. Dê prioridade e seja perseverante. Que você possa refletir nesta manhã. O que você tem feito? Qual tem sido o seu esforço para anunciar as boas novas? Que Deus assim te abençoe. Que você possa parar nesta manhã e refletir. O que eu preciso fazer para anunciar as boas novas? É só ter compromisso. É só se esforçar, perseverar e dar prioridade ao reino de Deus. Que Deus assim nos abençoe e que você possa refletir e colocar no seu coração nesta manhã. Que Deus te abençoe. Fique com Deus e até a próxima quinta-feira, se for assim da vontade do nosso Deus.
2: Apesar das minhas fraquezas, eu faço um compromisso com o Senhor de ser fiel e não fazer mais a vontade da minha carne, mas a vontade do Senhor em mim. Por isso eu te peço, Senhor, sela este compromisso.

0: Senhor.
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3: Muito bem, alô Márcio, alô Beatriz e toda a equipe lá da MB, né, Luan? Luan tá ligado. Muito bem, Luan, o homem da Aripa. Fica ligado. Pois é. Messias, da oficina. Tadinho tá ligado, né? Lá no Daraí. Beala, Imundo Novo, Gabriel. Bom dia também. Sabe pra quem? Pra Zé do Rádio. Né, Zé do Rádio? Tá ligadinho. 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Valeu, galera. Eu volto hoje às 6 da tarde com o seu Top Brega. Valeu, gente. Bom dia.
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1: 8 horas e 30 minutos.
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5: 8h35.
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1: 9 horas.
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2: 9-2.

0: Tatá!
1: Obrigado, Pablo!
0: Araqueto! Obrigado, garoto! Obrigado, gente! Obrigado pelo carinho de vocês, pela presença! Fiquem com Deus e até o próximo!

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3: 9:32.
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0: Obrigada, gente, obrigada. Tô aqui babando eles aqui, e aí o DVD não continua, né? Obrigada, muito obrigada.
1: Mais aplausos.

0: com vocês, Bruno e Marrone.
1: Linda, mano.
2: Primeiramente, guardo suas armas.

0: Obrigado, Diego. Vitor Hugo.
1: Obrigado, Bruno Marrone, por aceitar o convite e cantar essa moda linda com a gente.
2: Alô, menino, sucesso pra vocês.
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3: 10 e 2.
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4: 10 e 6.
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6: Vamos aproveitar que nós estamos na praia e vamos fazer um reggae agora, viu? Vamos lá.

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Hoje eu vim aqui declarar o meu amor por vocês. Agradecer todo esse carinho e junto de vocês viver um dos momentos mais importantes da minha vida. Classics me move. Classics me faz acreditar que tudo, tudo é possível. São 20, 30 anos de carreira que serão vividos intensamente essa noite. Sejam bem-vindos, meus amores. Recebam a minha música, a batida do meu coração e o sentimento mais lindo que eu possa entregar. O amor.

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Beleza, bom demais, muito boa tarde. Alô, você do outro lado do rádio, obrigado pela audiência, pela companhia. Você ligado aí na programação da 96. Estar no ar o nosso programa do meio-dia, hoje, quinta-feira, dia 20 de agosto de 2026. Obrigado a você do outro lado, a você que se liga sempre na nossa programação, em especial neste horário nobre, reunido com os amigos e familiares. Você que está aí na zona rural, que agora está pegando o rango, batendo a boia, aquele abraço para você. Falar em pegando o rango, batendo a boia, se liga aí, ó, você que está precisando daquele rango diferenciado, tá rolando delivery aí. Delivery é a quentinha da norma, viu? Isso mesmo, quentinha da norma, um sabor caseiro. 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E hoje tem coisa boa, viu? Na verdade, todos os dias coisas boas e tem novidade, viu? Olha só, proteínas, carne cozida, fígado acebolado, frango assado, sarapatel. Hoje tá rolando aquele sarapatel diferenciado. Acompanhamento aí, ó, feijão de caldo e tropeiro, arroz, macarrão, farofa de cenoura, verduras cozidas. E acompanhar também de salada com vinagrete, beterraba cozida, bebidas. Você

0: Gosto do sarapatel, só que você tem que ter cuidado, né? Não pode comer muito, não, porque senão ele, o bicho é
1: Não pode
0: forte.
1: fazer traquinagem, não, né?
0: É,
1: Comer
0: ele
1: ficar
0: pode
1: de
0: fazer
1: boa.
0: aquelas traquinagens, porque o moleque é forte, viu? Mas é muito gostoso o sarapatel, viu? De vez em quando, assim, um final de semana, bom demais, viu? Mas boa tarde a você, homem do campo! Será que melhorou aí na sua propriedade depois das chuvas que aconteceram essa semana no nosso município? Com certeza. Sim, porque lá na minha região melhorou. Você ainda encontra a molhação. Agora é aquela molhação de quatro, cinco dedos, né? Você começa a cavar um buraco ali para poder fazer um. Colocar um. Uma cerca, fazer uma cerca, e você vê como é que tá embaixo. Quer dizer, foi muito sol esse tempo todo. Mas com fé em Deus, vem mais chuvas aí. O El Niño aí vai jogar aquele vento trazendo as nuvens para a nossa região e para o nosso Nordeste. Com fé em Deus, Johnny.
1: Beleza, valeu, Biru. 12 horas e 6 minutos. Vamos seguindo o fluxo aqui, rapaz. Abraço, Maiado. Maiado chegou hoje, foi cedo, dando carga cedo aqui, o Maiado. Daqui a pouquinho eu reproduzo seu áudio, tá bom? Seu Malhado. E eu quero aqui deixar um abraço à dona Sirlene, lá do Cobé. Dona Sirlene, muito obrigado, viu, pela audiência. Que Deus te abençoe ricamente, saúde e paz, tudo de melhor em sua vida. Deixar um abraço super especial à dona Arlinda, lá de Umbuzeiro. Dona Arlinda, obrigado pelo carinho, viu? Que Deus lhe abençoe ricamente. A senhora que é um instrumento de Deus aqui na terra. Saúde e paz, viu? Que Deus lhe abençoe. Obrigado pelo carinho. Espero em breve ter o privilégio de conhecê-la pessoalmente para lhe dar um abraço. É, Deus coloca sempre pessoas em nossa vida em momentos de turbulência e que chegam realmente para dar um alento ao nosso coração. Então, muito obrigado, viu? Muito obrigado pelo carinho, pelas palavras. Que Deus continue a lhe usar, que a senhora continue aí a falar, a pregar o amor de Deus. 12 horas, 7 minutos. 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Ligado aí, o Marconi Santana, lá na capital da Garoa. Me leve para aí, rapaz, para trabalhar com você. Acho que eu vou para São Paulo, vou para Olém. Dar uma viajada, espairecer a mente, passar uma temporada fora. Rapaz, são tantos problemas e às vezes nós criamos alguns problemas e que a gente se vê meio que perdido. Mas Deus no comando de tudo, caia do homem, levantar de Deus. E aos poucos a gente vai se erguendo, pedindo força e direção ao nosso Criador e seguindo a nossa jornada. Como disse o meu velho pai, rapaz, você está trabalhando tanto, você precisa tirar um tempo aí para você dar uma espairecida. É, trabalhar demais não é coisa boa, não. E realmente o senhor tem razão, viu, meu pai? Sobrecarrega tanto a nossa mente. E eu trabalho realmente com a mente. Todas as minhas funções aí em relação ao lado profissional é, na verdade, com o psicológico, né? Eletrônica, aula, aqui na rádio, e aí você acaba ficando muitas vezes sobrecarregado. Fica a velha bomba, viu, Luciano? É com aquele, como diz outro, com o pavio pronto para explodir. Então, o nosso corpo requer também, principalmente a nossa mente, uma dose de cuidado. São 12 e 9 aqui no 96. Vamos lá, seu Luciano Lopes, porque quem tá ligado também é o vereador Barretão, representante aí do nosso povo, ele que representa a comunidade Andaraí, Porto Feliz, lá Maniçoba, representa o nosso município, né? Afinal, ele está vereador do município de Piritiba e tem

0: prestado um belíssimo trabalho. Grande Barretão, que Deus te abençoe. E vamos seguindo, viu? Tá no caminho certo, caminho do trabalho. Luciano Lopes.
1: 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Johnny!
0: Beleza, valeu, Luciano Lopes. São 12 horas mais 12 minutos, aqui no 96. Como diz a música, né? Desacelera, desacelera aí, porque o negócio é brabo, viu, Luciano Lopes? Só a 120, 200 por hora aí não dá não, né, seu Nito? Um abraço pra você aí, meu irmão. Tá ligado na programação aí da 96, ligado em Moé. Nito lá de Areia Branca, um abraço, meu querido. Olha o que é isso aqui, rapaz. Será que aquele cara tá lá? Deve tá aí de novo, o doutor Paulo Soares. Tô precisando de um rango desse, viu? Precisando aí bater um velho mocofato aí pra...
1: Tá viciado, hein? Toda quinta?
0: Quem disse viciado foi você, viu?
1: É.
0: Quem disse viciado foi você.
1: Rapaz! Olha,
0: também desse preço, né, doutor Paulo Soares?
1: Essa consulta tá saindo cara.
0: Desse preço e com esse tempero. Um abraço aí ao grande doutor Paulo Soares, a farmácia São Lucas. Um abraço aí também à minha comadre Nélia, meu compadre Jorge, seu Amando. Um abraço, seu Amando. Que Deus restaure aí a sua saúde, viu? A vida é um processo muito louco, meu irmão. Mas vamos nos apegar com Deus, pedir força, discernimento, direção ao nosso Deus, é que Ele é quem está no comando de tudo e de todos. Ah, Levi, grande Levi, um abraço, viu, professor Levi. Tá ligado também na nossa programação. Vai devagar, que eu sei que o senhor é bom de boca, viu? Sei que o senhor é bom de boca. Hoje tem boca livre lá na casa dela, viu? Nela do Beijão, mulher do tempero diferenciado da Bahia. Aí aquele cara descobriu porque ele tá ficando roliço.
1: É.
0: Descobri aí, tá velho. Levi, Paulo Soares. Ah, meu Deus do céu, viu?
1: Ai. E seu Amando é uma pessoa tão formidável que ele, quando... chega o dia, ele sabe que às quintas-feiras muitas pessoas vão visitá-lo e merece muito mais do que isso, seu Amando. Aí ele fala: dona Nélia, já aprontou aquela comida pro pessoal? Não quer, é pra aprontar muito.
0: Ele gosta de banquete, né? Não tem dó de alimentar, rapaz, ninguém, não.
1: Seu Amando é diferenciado e dona Nélia também não gosta, né?
0: Um abraço aí. Não precisa mandar quentinha, não. Não precisa mandar quentinha, não. Deixe. Faça aí que eu passo pra pegar, rapaz. Não tem horário de sair aqui, não. Não tem problema.
1: Não precisa esse trabalho.
0: Já tem o trabalho que vai estar fazendo a doação. Eu não me alimento muito bem. Rapaz, eu tava analisando. Eu tive uma conversa com meu pai essa semana e aí eu tava analisando algumas coisas que meu pai me falou. Às vezes você se perde tanto no trabalho que você não se dá conta do tempo, você não tem tempo de qualidade para você, você sobrecarrega tanto que você vira uma bomba ambulante, já presta a explodir. E algumas vezes, Luciano, você acaba saindo do seu normal por estar tão sobrecarregado que quando você se dá conta de uma situação adversa, é que você vai perceber que o seu psicológico, sinceramente, não estava 100% devido a essa sobrecarga. Então eu posso aqui aconselhar para você, por experiência própria, não se sobrecarregue demais. Faça aquilo que der para fazer e tire um tempo para você. Tire um tempo para o cuidado com o seu corpo, com a sua mente. Saia, viaje, vá curtir a natureza. Porque, meu irmão, sobrecarga demais é aquela velha granada. Tirou o pino, aí explode. Depois que explode, quando você vai ver, o estrago é grande. E para você reparar, é uma situação tanto quanto complicada. Mas vamos seguindo, porque, Luciano, o mundo gira e o tempo não para.
1: Você falou uma palavra aí, Dione, que me chamou a atenção. Você falou sobre a natureza. A pessoa, ó, tem época que você tem que procurar ali, ó, a natureza. Vou procurar aqui a zona rural. Eu sou sincero a dizer a você, se é um dos ambientes que eu mais gosto e me sinto bem, esqueço do mundo, é quando eu tô no sítio.
0: Isso é muito bom.
1: Esqueço mesmo. É tão de jeito que várias pessoas passam mensagem pra mim no celular. O celular fica lá em cima da mesa, ó. Eu não tô nem aí, nem pego nele. Eu fico, cuido de uma coisa ali, cuido de outra, faço uma coisa ali e outra. Aí, sem aquela obrigação de que você tem que fazer, se começa, não tem nada, amanhã termino, de tarde eu termino. Então, a natureza, você procurando a natureza, qualquer cidadão, qualquer pessoa, você vai sentir o que é a diferença. A diferença de morar na natureza, você vê os pássaros. Eu ontem estava assistindo uns documentários, uns filmes documentários no YouTube sobre o Nordeste, a natureza do Nordeste. Ah, o Nordeste é rico. É rica, a natureza do Nordeste é rica. Os animais, tem várias pessoas, Johnny, que pega aqui dentro da Caatinga mesmo, aquele só tem pau difuso.
0: Mas é que o nosso bioma é realmente a Caatinga.
1: É, Caatinga. Pega ali, ó, faz um barreirozinho de cimento ali, ó. Leva água ali na moto. Eu vi o cara fazendo isso e coloca. E ele botou uma câmera filmando. Você que precisa ver o tanto de animais que chegam para beber aquela água.
0: Justamente.
1: Tanto, né? De animais. Ó, e animais
0: só até água,
1: de grande,
0: né,
1: porte.
0: E chega, é. Eu vi também um vídeo outro dia, chega vários tipos de animais, aves também.
1: Cobras vão lá, também.
0: Isso, o que não deixa
1: gato.
0: De ser. Gato. Não deixa de ser animal.
1: É um animal, né?
0: É, você tocou num ponto aí, Luciano Lopes. Nós estamos com um projeto na escola, agora está chegando aí a FLICP, né? Que é a Feira Literária e Cultural de Piritiba, agora em setembro, que já emenda com o aniversário da cidade. E todas as escolas estão nesse projeto aí. E um dos projetos, o qual estou trabalhando na escola com os nossos meninos, é justamente sobre o bioma, a fauna e a flora de Piritiba. É, e você falou dessa situação aí de animais. Rapaz, a nossa fauna e a nossa flora é rica demais. É muito rica, apesar que vivemos aí em um dos piores biomas, né, que é o bioma da Caatinga. Mas tem muita coisa boa. E o cara que tem uma propriedade, mesmo que seja uma propriedade de um tamanho aí e médio, se fizer o que você acabou de fazer aí, você vai ver que vai juntar várias espécies. E outra coisa, parece que um avisa o outro. É, aí vai chegando um, vai chegando outro, quando você olha já está aquele bando de pássaros, outros tipos de espécies também, as cobras também. Você já viu uma cobra bebendo água?
1: Já vi.
0: Eu que não sou muito chegado aí nessa espécie aí, eu fico meio... Mas enfim, rapaz, é muito bacana e realmente é uma terapia. E a gente precisa realmente desacelerar, né, aproveitar um pouco da natureza. E a natureza é a melhor terapia, porque você vai estar ali em contato direto com a natureza, desligar desse mundo virtual, né? Você já volta com a outra cabeça, pensamentos completamente diferentes da vida, né? Em relação à resolução de problemas também. Então ajuda muito nesse controle aí, nesse avio, nesse alívio, né, psicológico.
1: É uma das melhores terapias.
0: Terapias, verdade.
1: Eu vou falar você aqui, Johnny, ó, e claro que o nosso ouvinte aqui vai ficar atento. Eu, depois que comecei a assistir vários vídeos no YouTube, eu comecei a praticar o que eu estava vendo. Eu cheguei em determinado local lá no meu sítio, lá no pasto, isolei ele, passei dois fios de arame, peguei, coloquei, fiz um barreirozinho, coloquei cimento ali, deixei secar e limpei um pedacinho assim de 1 metro quadrado, aproximadamente, e comecei a colocar milho moído grosso, comprado ali na LB Rações. e ali coloquei água. Você precisa ver o tanto de animais que eu já cheguei olhando e eu vejo eles bebendo água e comendo milho. Perdiz, codorna, nambus, pássaro preto, vários tipos de pombas. Falando em pombas, você sabe o que foi que apareceu a semana passada lá e agora estão viciadas lá, nesse local que eu coloquei? E eu tô avisando algum predador, viu? Que não seja predador da natureza, predador homem. Não vá não, porque eu tenho câmera lá que filma, viu? Tenho câmeras que pega 24 horas lá, viu? Filma à noite, viu? Rifle vermelho. Então não vá não, que eu denuncio você. Lá, até a asa branca, que nunca mais tinha visto, apareceu asa branca e pomba de arribação, como é conhecida. Tá aparecendo lá. Então é fácil você colocar um animal, voltar a frequentar o seu sítio, a sua fazenda. Não custa nada. Eu pego de vez em quando ali, ó, compro umas bananas que já estão bastante ultrapassadas, compro baratinho, um mamão que já está ficando, já passando do ponto, corto e coloco lá para os bichos. Será que vai pesar no meu bolso? Não. Faça isso no seu sítio, faça isso na sua fazenda, na sua propriedade rural, você vai ver a diferença. Um milhozinho, você joga ali, ó, você vai ver como um tanto de pássaro, cardeal, chega tudo. Rolinha, chega pássaro preto principalmente, ele gosta muito. Então é essas coisas que a gente deve fazer, você está fazendo um bem à natureza. E você vai usufruir dessa natureza, você vai ver os pássaros ali. Então, a cantoria deles, principalmente. Rapaz, depois dessas chuvas aí, os pássaros pretos estavam numa alegria. Os canários da terra, numa alegria com um caminhão desse. Então, é isso que eu recomendo para você, viu? E falando nisso, ter saúde para viver melhor é o grande objetivo de todos nós. 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Johnny!
0: Beleza, seu Luciano Lopes, rapaz. E esse bate-papo rendeu. Até o Latera aqui já me mandou um áudio aqui, viu, Latera? Olha o áudio do Latera aí, Luciano, ó.
2: Bom dia, jogador.
0: Aí, ó.
2: Eu sempre oriento as pessoas que eu tô próximo. Faça uma meta da sua vida para conquistar algo. Aí você vai estipular aí X anos que você acha que seja necessário. Findou esses anos, dê uma repaginada naquilo que você conquistou e vá curtir aquilo que você conquistou primeiro. Se acha que precisa conquistar mais, descanse, curta. E parta depois, faça outra meta. E assim que eu digo, é o que eu faço de minha vida. Uma meta para conquistar X. Peço primeiro a Deus permissão e seguir para a luta. Isso deve ser para todos nós. Você já conquistou muito e precisa também desfrutar daquilo que você conquistou. Hoje você pode aconselhar muita gente. Tem know-how para isso, tem conhecimento. Então não fique nessa ilusão de só trabalhar. Quando você acordar para a vida, não pode nem curtir aquilo que conquistou. E a vida é assim.
0: Verdade, viu, Latera? Eu concordo com você em relação ao que você falou sobre a gente aconselhar as pessoas. E primeiro, deixar claro que nós também somos humanos, né? A gente comete erros e falhas como todo mundo. Mas não é por isso que a gente vai ter que pregar o mal. Eu entendo também que o ser humano, quando ele comete um erro, ele precisa ter a decência, a humildade, né, de reconhecer que está errado. Errar é algo que pode acontecer com qualquer ser humano. E falando sobre essa situação de estar sobrecarregado, é um tanto quanto complicado para todo mundo. Então realmente você tem razão, a gente precisa desse tempo. E para você ter ideia, Luciano, ultimamente eu ando tão... Ultimamente não, nos últimos anos eu ando tão sobrecarregado. Eu tenho 22 anos nessa empresa aqui. 22 anos sem tirar um mês de férias, só trabalhando, trabalhando. E trabalho também em outras áreas, áreas que requer muito do meu psicológico. E isso, ultimamente, eu tenho percebido que eu tenho mudado até em relação a algumas ações. E isso é prejudicial. É, recentemente, eu pude ver isso de perto, sentir os reflexos dessa sobrecarga, porque acaba ocasionando outros tipos de situações, tipos de problemas. Problemas que são criados por nós mesmos, nesse caso, né, por mim mesmo, porém... É quando você para pensar o porquê disso, o porquê daquilo, que você não acha uma resposta, você começa a analisar, né, esse contexto e percebe que há uma sobrecarga. Mas ainda bem que existem anjos de Deus em nossas vidas, pessoas que aparecem no momento certo, na hora certa, para nos dar uma palavra de carinho e conforto, sem julgamentos, pessoas que nos abraçam também, sem julgamentos, e aí nós passamos a entender... É que infelizmente erros fazem parte do processo da vida. Existem alguns erros que não deveriam ser cometidos, mas a gente acaba cometendo pelo fato de sermos humanos. Mas o bom é termos humildade para reconhecermos esses erros, né, e tentar não cometer mais. Porque quando você comete um erro, principalmente um erro gravíssimo, que acaba machucando pessoas e a você mesmo, ferindo pessoas e a você mesmo, e você não busca a corrigir, aí já muda completamente de figura. Mas muito obrigado, viu, Gildo? Eu recebi também aqui uma mensagem, né, de um ouvinte nosso aqui, eu vou preservar o nome dela, que ela diz o seguinte: boa tarde, meu nobre, tudo bem? Espero em Deus que sim, amém. Tava aqui te ouvindo, sua voz está de cansado, você falou bem, está precisando descansar. Trabalho é bom, mas a gente pode sair, relaxar, distrair. É, no caso, sair, relaxar, distrair a mente. Não tem coisas melhor, né? Ou não tem coisas melhores. É, eu digo para mim esses dias mesmos. É, não tem coisas melhor. Eu digo por mim esses dias, meses. Tô no cargo que só Deus para cuidar de mim. Imagine, sei qual é o seu cargo e sei que realmente o fardo é pesado, viu? Mas posso lhe dizer aqui que a sua competência está acima de tudo. E a senhora está nesse cargo é justamente por isso, por competência. Lembro-me muito bem que uma certa vez, deve fazer mais ou menos um intervalo de 3 a 5 anos, eu lhe disse: ó, a senhora é para estar neste cargo aqui, esse cargo é seu. E parece que eu estava profetizando. Hoje a senhora está nesse cargo, a gente sabe da responsabilidade e principalmente a mente como é que fica. Mas é Deus acima de tudo. É, a senhora com essa competência, com essa habilidade, com certeza vai continuar dando conta do recado. Mas é realmente muito complicado, principalmente para quem trabalha com a mente. Então, um abraço para a senhora, força, viu? Aí só completando a mensagem dela aqui, virou: cargo que só Deus para cuidar de mim. E todos correm para lá, para cá, né? Vários corres com minha mãe, idade chegou. E você, no caso, né, comigo, filha. Ah, deixa-me ver aqui, única mulher aí já viu, né? Sobrecarrega, como você falou. Que Deus cuide de você, que Ele possa lhe dar força, sabedoria para superar todos os obstáculos da vida. Abraço, viu? Se cuida direitinho, viu? Muito obrigado, viu? Muito obrigado, que Deus te abençoe ricamente. E eu tô precisando me cuidar mesmo. Tô precisando, a hora chegou, a idade tá chegando. Aí é que o bicho pega, viu, Birô? É o que o bicho pega.
1: É, a gente tem que ter cuidado com a nossa saúde. A saúde, quando a pessoa perde a saúde para voltar a adquiri-la novamente,
0: é um terreno. Aí só tem paliativo, né?
1: É.
0: Beleza, Nelson Duca, dá um abraço para você. Cadê? Deixa eu ver. O que é que eu tava tocando?
3: Fala hoje. Te amo.
0: Ah, entendi aqui. Deixa a música de BG aqui. Essa música é muito linda, viu?
3: Essa é para você que não vê os momentos mais simples passando na sua vida, viu?
0: Brabo.
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0: É, rapaz, essa música traduz muito desse nosso assunto de hoje, viu, Luciano? Mas vamos lá, muito obrigado, viu, a todos vocês. Vamos seguindo aí, Deus no comando sempre. Nada melhor que um dia após o outro. O cair do homem, levantar é de Deus.
1: Também tô ligado, Alisson. Tá comendo peixe essa semana, lembrando de tu, sacana.
0: Me convide aí, tô precisando.
1: Pra tu pescar lá, Nini. Na pescada, mas eu lá no. No Sobradinho.
0: Bora?
1: Tem coragem?
0: Marca o dia aí.
1: Pescar no Sobradinho, mas eu?
0: Bora, eu não sei onde é, não, mas vou.
1: Vai, nós. Esqueceu do seu amigo, Alisson. Ó, virou aí.
0: Grande Nelson, um abraço.
1: É nós.
2: Bora, Nelson, dá comida aos pintos.
0: Os pintos estão com fome.
3: Estão com fome, tá gritando, Nelson.
1: É bom demais, bota a cama pra ninguém matar. Aqui a rolinha bebe aqui no coxo aqui, em casa aqui. Eu queria ver quem mata uma rolinha aqui.
0: Tá certo.
1: E juntinho aqui do coxo, que ele está bebendo e comendo aqui. Ó.
0: Faz parte da nossa fauna, né? Você falou aí, inclusive, da asa branca, também faz parte aí da nossa fauna, viu? A asa branca. E chegou até ficar em extinção, né?
2: Ela parece um pombo
0: na verdade,
2: da cidade.
0: Vamos traduzir, é um pombo do mato, né?
2: É, um pombo do mato. Ela parece demais.
0: Verdade.
2: Ela é linda e grande, viu? Linda e grande.
0: Pode caçar não, viu, rapaz? Se caçar aí, a casa cai pra você. Cadê o Malhado aqui? Transmitir aqui o áudio do Malhado e aí a gente vai para o bloco de previsão do tempo.
2: Previsão
0: do tempo.
4: Boa tarde, Johnny. Boa tarde, Biru. Boa tarde a todos da bancada. 96.3, Emoré FM. Etevaldo Malhado abraça a todos, ouvintes da 96.3. Todos os profissionais, todos os ouvintes da 96. Etevaldo Malhado, ligado e sintonizado. Hoje eu iniciei mais cedo, o Boa Tarde mais cedo. Tava nas atividades ali, e aí eu peguei agora a carona e tô dando logo o Boa Tarde, dando um salve aí a galera da 96.3. Tamo junto. Quintou, viu, Johnny? Quintou. E final de semana aí promete aí tomar um gelo, hein? Final de semana aí promete tomar um gelo.
0: Cuidado com esse gelo, viu?
4: Agora pisando no freio.
0: É, né?
4: Tirar o pé do freio faz merda, dá merda.
0: Tem que pisar realmente pé no freio, viu, meu irmão?
4: Sarapatel é o luxo. Sábado eu vou comer um.
0: Olha, falar no Sarapatel é o luxo, eu não ia revelar não. Mas você falou aí no Sarapatel, eu acabei de receber aqui uma quentinha pra degustação. E eu vou dividir com você, viu, Biro? Você tá ali, eu saí ali, eu recebi uma ligação. Dona Norma teve a gentileza aí de mandar uma quentinha para que eu pudesse saborear aí esse tempero maravilhoso. E só em pegar ali a quentinha, meu irmão, já deu vontade de ficar ali na outra sala.
2: E
0: ali,
2: o né? Cheiro.
0: O cheiro, já me deu vontade de ficar ali comendo, viu, Dona Norma? Só pelo cheiro a senhora já tá aprovada, viu? 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E agora vamos dar um giro com o tempo.
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0: Beleza, valeu, seu Luciano Lopes. Vamos nessa, 12 horas 33 minutos. Alô, você do outro lado, você aí, ó, que quer ficar com o corpinho naquele modelo. Isso mesmo, quer ficar na pegada? 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Você viu lá o Joel como é que tá, pai? Joel antigamente parecia um velhinho, agora tá parecendo um boizinho. O homem tá na pegada do boizinho. Boa tarde, bancada top. Boa tarde, guerreiros. Alisson Ibirô. Alisson, estou ouvindo seu depoimento, rapaz. Verdade, a vida não é feita só de trabalho mesmo. Só de trabalho mesmo, não. Às vezes exageramos em nossas atividades diárias. Mas lhe dou um conselho, viu? Lhe faço um convite. Largue tudo aí. Largue tudo aí um fim de semana e venha curtir uma boa praia. Falar com o mar, refletir com as águas do mar. Venha, meu irmão, você merece, parceiro. Uma boa tarde, uma boa resenha aí. É, e um bom. Colocou aqui um copo de meropel. bem gelado, beleza? Muito obrigado, Rodrigo Lopes.
2: A praia cai bem.
0: Obrigado, meu querido. Obrigado mesmo pelo carinho, viu? Que Deus te abençoe. É uma possibilidade muito boa. Inclusive, eu já falei com os dois amigos aí sobre uma proposta de viagem aí para dar uma relaxada, porque o negócio tá brabo. Então já vá se preparando, viu, Cedrais? Vá se preparando aí, porque às vezes eu falava até brincando, mas agora é realmente com sinceridade. Eu preciso desse tempo para mim, para poder colocar o HD em dia. O computador a gente tem que desfragmentar, né? Desfragmentar. E no caso da nossa mente, a gente tem que aliviar a mente. 12h35, Biro, vamos lá com o giro no tempo jogador.
2: 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Vamos lá, então, de acordo com as previsões aqui, Miguel Comon, Jacobina, Morro de Chapéu e Itapiramutá, não há previsão de pancadas de chuvas. Temperatura baixa, mais alta é em Miguel Comon, que nesse momento 26 graus, poderá chegar até 27. Mas nas outras localidades, a temperatura variando entre 25 até 23 graus. Ou seja, é frio que vem por aí. Analise, durante o dia essa temperatura, à noite vai baixar e não é pouca essa temperatura, Johnny, com outros municípios.
0: Beleza, seu Luciano Lopes, vamos ver, se eu não sei se eu trabalho, eu só vou comer logo aquele sarapatel, o bicho tá cheirando, viu? Ave Maria. 12 horas 37 minutos, vamos lá, dando um giro aqui.
2: Daqui a uns 20 minutos você vai degustar.
0: Não, 20 minutos o quê, velho? Você vai sair às 13 hoje?
2: É, sair às 13h10.
0: Ah, tá
2: com a garganta ainda.
0: Hoje eu tenho o tempo, à tarde livre hoje, ontem eu tava meio corrido, tive um curso, saí daqui direto para um curso ontem. Veja só, escola de manhã, vim para a rádio, tive que ir para um curso até às 15 horas, retornei para a rádio. À noite fui fazer planejamento. Rapaz, aí, parceiro, o HD velho não aguenta não, é por isso que tá dando chute, viu?
2: Misericórdia. Você notou, claro, tá trabalhando comigo desde segunda-feira que minha garganta não está bem. Quando eu começo a falar, ela começa a querer enganchar com o povo. Então, fala, né?
0: Então essa semana foi a semana do não estar bem.
2: É, né? Aí eu adoro com uma águazinha, mas então eu vou sair mais cedo hoje e deixar para amanhã da carga.
0: Que você até pela forma de expressão, você percebeu que eu não estava no meu 100%, né? São problemas da vida, diversidades. Mas Deus no comando e no controle.
2: Deus ajuda, a gente passa por cima.
0: Passa, a gente consegue. São 12 horas mais 38 minutos. Luciano, Piritiba, Mundo Novo, Macajuba, Baixa Grande, Mairi, Várzea da Roça, Várzea do Poço e Serrolândia. Não há previsão de chuvas para hoje, mas a temperatura está agradável. Em Piritiba, a máxima hoje fica na casa dos 25 graus. A mínima foi de 17 graus. Fez um friozinho gostoso. Agora, meu amigo, de hoje para amanhã e de sábado para domingo, pode preparar os cobertores ou cobertor de orelha para quem tem. Porque a temperatura, Luciano, os termômetros irão registrar aí uma temperatura mínima em Piritiba de 14 graus na madrugada de hoje para amanhã e de amanhã para sábado. Então prepare aí, para quem tem um cobertor de orelha aí é só correr para o abraço. Para quem não tem, meu irmão, a rocha é a coberta de lã. Já em Salvador, a mínima foi de 21, a máxima será de 28, o céu predominando na capital baiana. Previsão muito remota aí de chuviscos em algumas partes de Salvador. Mas hoje vai dar praia, viu, Rodrigão? Se eu pudesse, eu desceria para Salvador hoje ainda, viu, rapaz? Pra gente aí tomar relaxado, tomar um banho de mar para limpar a pele, tirar a sanhaca aí, misericórdia.
1: Você é novo, Alisson, você aguenta.
0: Não aguento não, lá ele.
1: Essa coçou aí não desbota não, velho.
0: É, irmão, mas mente é mente, viu? Psicológico é psicológico, vai por aí não. Tem idade não, né, Biro?
2: Tem não.
0: Tem idade não, rapaz. Ai, cadê aqui? Vamos nessa, vamos com um giro de notícias aqui, nosso programa do meio-dia. 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
2: É isso aí, olha aí, lembrando a você que a Bahia teve ontem, de ontem para hoje, uma cidade, um município nesse caso, né? Com a temperatura mais baixa registrada no Nordeste. Ontem. Falando de ontem. E fica na Chapada Diamantina, Lençóis. Lençóis ontem deu 12 graus.
6: Misericórdia.
2: 12 graus. Com a sensação de 10. Sensação térmica de 10. Os ventos. É o frio, viu? É o frio que chegou mesmo. Acompanhado por ventos, Lençóis, tá vendo aí, ó? Aí tem que haja lençol, viu, para cobrir o corpo humano, principalmente à noite, né, quando a temperatura cai mesmo. Então, ó, daqui a pouco vamos dando um giro e estamos aqui com algumas matérias que chamam a atenção. Alô, você, ó, matérias essa onde a gente vê.
0: Libera logo aqui, que você tá dá carga aí, pera aí, viu? Me dê só um minuto, por gentileza.
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0: Beleza, valeu, vamos nessa, seu Luciano Lopes. O tempo tá bom hoje pra praia aí, né, Jerusa, na capital baiana. Aí sim, rapaz, aí é só correr pra um abraço. Curtindo
2: na praia aí, Jerusa.
0: É, Jerusa vai estar em Salvador, é isso mesmo. O tempo aqui hoje está ensolarado e com calor. Aí tá bom pra dar praia, em Salvador, Bahia, Brasil. Se for, tá no jeito aí. Vamos lá, Luciano.
2: Falando nisso, Johnny, as pessoas têm que ter bastante cuidado quando for na praia, principalmente nessa época, viu? Com essas ventanias, o mar fica revolto, né? Como eles chamam. As ondas ficam mais altas e houve vários afogamentos nesse final de semana. Teve um que aconteceu em Estela Mares aí, em Salvador. Teve outro que aconteceu na região ali de Lauro de Freitas. E teve um corpo que foi encontrado depois de 3 dias, hoje pela manhã. Uma pessoa estava andando na região ali de Lauro de Freitas e viu uma coisa boiando. Pensou até que era um peixe grande. Aí foi que notou que era um corpo humano. Era de um rapaz que tinha desaparecido desde domingo. Então, mesmo com sol quente, tem muita ventania. Vamos lá, olha o que aconteceu em Salvador. Uma aluna de um colégio da Polícia Militar foi vítima de estupro na noite de ontem na Cidade Baixa, em Salvador. Analise a situação dessa garota. Ela buscou abrigo até na Igreja do Bonfim, ao perceber que estava sendo perseguida pelo criminoso. Informações dão conta de que a vítima estava a caminho de ponto de ônibus quando notou a perseguição de uma pessoa, um homem. A partir disso, ela entrou no templo religioso e aguardou por alguns minutos. Apesar da tentativa de se proteger, ao sair da igreja, ela foi abordada por um homem armado, que ameaçou e a levou a um banheiro onde cometeu o crime de estupro. Após o abuso, a jovem procurou a terceira delegacia territorial no bairro do Bonfim e foi encaminhada para a DAM, onde recebeu atendimento especializado e as investigações foram iniciadas. Por meio de nota, a Polícia Militar da Bahia diz que tomou conhecimento da denúncia de violência sexual envolvendo uma vítima na região de Baixa do Bonfim, em Salvador. Entretanto, destacou que neste momento não pôde apresentar mais detalhes sobre o caso. Em razão da natureza sensível do caso e da necessária preservação da vítima, outras informações relacionadas à investigação permanecem sob responsabilidade da autoridade policial competente, ou seja, o sigilo. A Polícia Civil emitiu uma nota também. As investigações para elucidar o caso estão sendo coordenadas pela Delegacia Especializada de Atendimento à Mulher, de Periperi. Também, de acordo com a instituição, ao buscar a unidade policial para relatar o ocorrido, a vítima foi acolhida e as providências necessárias para a apuração dos fatos foram adotadas. Diligências, nota da Polícia Civil, foram realizadas, mas não foi identificado o autor do crime. Olha, ela adentrou na igreja do Bonfim, num salão. Eu acredito que deve ter cheio de câmeras por lá. Eu acredito que sim. É impossível uma igreja tão famosa não ter câmeras de monitoramento. A rua onde ela passou vai ser fácil a polícia identificar. Hoje, quase todos moradores, a maioria dos moradores tem câmera de monitoramento. Agora, e ela não conseguiu. Não estava com telefone, que ela saiu do colégio militar. É uma aluna. Ela foi pegar um ônibus, um buzu, para voltar para casa. Quando ela sentiu, notou que tinha alguém seguindo ela. E ela não tinha celular para ligar para alguém, para ligar para a polícia, ou solicitar alguém, algum parente que colocasse a polícia no jogo. É, algumas coisas têm que ser esclarecidas também, né? Porque ela não tem celular. Mas muita gente também em Salvador já não sai com o celular com medo de ser roubado, né? Porque para quem acha que tá bom Salvador, vá morar lá. Vá morar lá. Principalmente alguns locais de Salvador. Vá. Ande de noite de buzu. Vá estudar à noite. Agora, quem fica só dentro de apartamento, em área nobre, no Salvador tem uma alegria. Que para fazer uma compra, vem delivery, entrega na porta. Aí acha que Salvador não é o que dizem. Porque não anda realmente em Salvador como o pobre anda. De buzu, de metrô, de táxi, quando tem um dindinho a mais. De Uber, aplicativos, né, de transporte. Mas tem muita gente que defende. Que nada, é a imprensa. Porque só fica nos seus apartamentos de alto luxo. Nos seus condomínios de alto luxo. Com carros blindados, seguranças de todo jeito. É. Agora analise a situação dessa garota. É triste a gente ter que dar uma notícia dessa, viu, John?
0: É, rapaz, situação complicada, viu? Eu não vi bem o contexto aí o qual você estava falando. Estava aqui respondendo algumas mensagens aqui, Luciano. Mas ao final, quando você traz aí essa informação, é uma situação tanto quanto complicada. São 12 horas mais 49 minutos aqui no 96. Vamos seguindo o fluxo, rapaz. E na Bahia, né? Na Bahia não, no Brasil. Mas vamos falar do nosso estado aqui. Falar da Bahia, porque agora os holofotes voltados aí para essa carreira aí, né? Dos pleitos aí eleitorais, no caso os cargos, né? Para deputado estadual, federal, senador, governador e presidente. E na Bahia, os holofotes voltados, óbvio, para a disputa do cargo a governo aí do nosso estado. Vi ontem alguns movimentos políticos e, inclusive, tem uma matéria, Luciano, referente ao Jerônimo, né, que conseguiu reunir mais de 330 prefeitos e reforça aí a articulação política. Não tem eleição fácil, apesar do Neto ter minoria em relação aos números de prefeitos, mas não será uma eleição fácil, porque os representantes de cada município, esses 330 prefeitos, eles não vão transferir todos os votos para o candidato qual eles estão apoiando. Até porque no próprio município existe oposição. Então, assim, o fato de ter reunido 330 prefeitos da Bahia, sendo que a Bahia tem 417 municípios, sobraram quanto aí, Biro? Ele conseguiu reunir 330. A Bahia é um estado composto aí por 417 municípios. Então, eu não sei se está com a calculadora, se tiver, é só fazer a conta. 417 menos 330. Aí a gente vai saber aí o total.
2: Ficou abaixo de 100.
0: Eu não sou bom de conta de cabeça, não. Mas aí é que tá. Vamos lá para um parâmetro aqui, para que as pessoas entendam esse contexto melhor e possam fazer os cálculos. Se formos fazer aqui um comparativo em relação a prefeitos, o Jerônimo tem mais que o dobro. Isso é fato. O apoio de mais que o dobro de prefeitos nesse pleito aí. Porém, nem todos os gestores que apoiam o Jerônimo vão transferir os 100% dos votos. Vão transferir os 100% dos votos. Até porque existem prefeitos aí que já estão no final do mandato, desgastado, a oposição cresceu bastante. Então pode acontecer de prefeitos que estão apoiando o governador perder a eleição, nesse caso no apoio, no seu próprio município. Então, por isso eu reforço a tese que não tem eleição fácil. Muitas pessoas podem fazer o cálculo aí e analisar pelo fato de do Jerônimo ter conseguido reunir aí esses 330 prefeitos e fica subentendido que o que sobra é para o Neto. Né? O que sobra é para o Neto, cento e poucos. Mas aí eu reforço essa minha observação dos prefeitos em final de mandato, que muitas vezes estão desgastados, a oposição cresceu, e mesmo aqueles que estão ainda no primeiro mandato, não tem 100% do eleitorado. E não existe você transferir 100%. Sempre existem opositores, pessoas insatisfeitas, o que é normal nesse contexto político. Então, a eleição para o cargo de governador não é uma eleição fácil. Baseada nos números de prefeitos que estão apoiando o ACM Neto e baseado nos números de prefeitos que estão apoiando o Jerônimo Rodrigues. Ah, Johnny, diante disso, quem leva vantagem, na minha visão, por ter a maioria, o atual governador. Mas, repito, não tem eleição fácil na Bahia.
2: Você sabe qual é um dos grandes fenômenos que está acontecendo, principalmente na Bahia? E isso eu estou acompanhando, vendo especialistas no âmbito político. Está acontecendo um fenômeno na Bahia que os chefes políticos, alguns chefes políticos, estão pedindo voto para Lula, o eleitor o acompanha, mas não acompanha o governador. Dá para entender? Muitos apoiam o Lula e não apoiam o Jerônimo, apoiam a ACM Neto. Isso está acontecendo na Bahia. E não é pouco, não. Eles estão dividindo, e tem outros também. Tem para senador, muitos, citando um exemplo, muitos eleitores estão lá apostando, muitos chefes políticos, com o Rui e com o Ângelo Coronel, e não Wagner. Como também para deputado estadual e federal, que um é apoiado pelo governo e o outro não. Então está uma salada. A política está uma salada. Agora, o melhor disso tudo, é que nós temos uma urna eletrônica. Sabe o que eu quero dizer com isso? Na urna eletrônica é onde acontece acontece, opa, me fugiu a palavra aqui, quando a pessoa é amigo e trai a pessoa, onde é traído. A urna eletrônica é onde você é traído pelo eleitor. Que é isso que é a palavra. É onde você é traído pelo eleitor. Porque muitas vezes o eleitor tá ali, ó. Não, eu vou seguir o prefeito, vou seguir aqui o prefeito. Aí, quando chega na urna eletrônica, lá ele, pã, o outro. Ou vice-versa. Não, eu tô aqui na oposição, mas vou votar num prefeito aqui que me ajudou, fez isso. Fica calado. Então, a traição da política chama-se quando você vai digitar a urna eletrônica. Porque ali, só você sabe quem você fez, que você digitou. Ninguém sabe, não precisa ninguém saber. Só você vai saber. Ô,
0: Luciano, você tocou num ponto muito importante. Vamos lá para esse contexto aí. Por exemplo, eu nunca vi, me prove ao contrário se eu estiver errado, um gestor, quem está gestor agora, que ganhou uma eleição, por exemplo, aqui em Peritiba, quanto foi mais ou menos a diferença de Leandra para o opositor Moisés Dias? Foi
2: 500 e poucos votos.
0: 500 e poucos votos, né? Se tu for calcular agora a quantidade de pessoas que não votaram estão falando que votou na atual gestora, aí a eleição era para ter ganhado com mais de 2 mil votos.
2: São os traidores.
0: Ou seja, pessoas que não votaram, mas a conveniência por quem está no poder para tentar conseguir... Não, votei na senhora. É só fazer um cálculo aí. Pessoas que você tem uma base que não votou, mas que fala hoje que votou, aí você vai para a caneta, você vai ver, foi 500 e pouco. É, a quantidade hoje que fala que não se posicionou, mas votou, vai passar de 1.000, vai chegar a 1.500. Então isso é verdade. Agora, isso vai de pessoa também. Por exemplo, eu tenho duas situações comigo. Primeiro, se eu fizer algo de errado, não tenho medo nenhum de me desculpar e assumir minha bronca. Deu o que der, vou assumir minha bronca, e eu acho que o mínimo é esse aí. E o outro ponto é, se eu falar que vou votar em um determinado candidato, só Deus muda, a não ser que o cara me faça uma raiva muito grande para eu desistir de votar nele. E provo. Na eleição passada aqui em Peritiba, fui chamado aqui, conversei com o Ivan, com o Lucas. Imagine aí a minha situação. Para muita gente que não sabe e ouve muitos burburinhos, e eu aprendi a não dar ouvidos a falácias de terceiros, de desocupados, porque normalmente quem mais fala dos outros, de um problema que acontece com o outro, quem mais fala de um processo que acontece com o outro, quem mais fica na porta falando do vizinho, de quem passa na rua, são pessoas que não têm moral para falar de ninguém. Mas aí aproveita o momento de um deslize, porque cada deslize é um flash, você tem que ser certinho 100%. No dia que você comete um deslize, aí, meu irmão, é pau no lombo. Tá vendo aí? Logo quem? Logo não sei o quê, olha o que fez. É assim que fazem. Mas essas pessoas, se você fizer aí uma busca na vida dessas pessoas e suspender o tapete, Ave Maria, é uma podridão que o mundo não cabe. Então, irmão, onde eu quero chegar com isso? Existem pessoas verdadeiras. Nesse processo político passado, olha a minha situação. Prestava serviço para a gestão, comecei prestando serviço como professor na gestão do ex-prefeito Samuel, depois parei, fui para a sala de... comecei como professor, depois parei, fui fazer as locuções. Inclusive, foi na gestão do Samuel que fui convidado para o Jean para fazer a locução da nossa festa maior, que é o nosso São João. Tenho uma gratidão para o resto da vida com ele, que na época estava secretário. E havia aquela desavença política entre o Ivan e o Lucas com o gestor natural da política. Eu, que não tenho nada a ver com isso, trabalhando aqui normal e prestando meu serviço lá. Não tenho nada a ver com isso. E aí, meu irmão, traduzindo em miúdos, na reta final, quem foi o vice na chapa de oposição? Quem foi? Responda.
2: O vice nessa última...
0: quem foi o vice, Moisés Dias?
2: O Lucas.
0: Pronto. Lucas é o que meu?
2: Lucas é seu diretor aqui.
0: Não.
2: Amigo e diretor.
0: Não, esqueça a amizade. Estamos falando de trabalho. Gerente.
2: Ele
0: é meu gerente. Aqui. O diretor é o Canela.
2: Ali é o presidente.
0: É o presidente. Diretor, o diretor geral. Que manda, como diz o outro, que manda lá no negócio todo. Bora lá. Olha, imagine a minha posição. E aí, Lucas, de repente, resolve aí vice na oposição. Eu presto serviço para a empresa dele, sou funcionário da empresa dele já fazer 22 anos e prestando serviço à prefeitura já há 8 anos. Eu não tenho nada a ver com essa situação aí. E aí, irmão, se correr o bicho pega, se ficar o bicho come. Calça de veludo, bunda de fora. Mas aí é onde entra, viu, a questão da palavra, do caráter, dizer vou votar em fulano e acabou. A não ser que aconteça um fato adverso. Fui convidado por Ivan, a gente conversou. E aí, Johnny, como é que você vai fazer? Qual a sua posição aí? Falei, negão, eu tô entre a cruz e a espada. Você só me F, usei a palavra lá com ele, conversando com ele. Conversando de boa, né? Obviamente que a gente precisava ter essa conversa. E o que eu disse a ele foi o seguinte, ó. Infelizmente, eu não tenho como acompanhar vocês. Eu já estava certo, queria fazer a campanha da situação, no caso da gestora Leandra aí, que está gestora, tinha já esse compromisso, mas não se preocupe, que eu vou conversar com o pessoal, dada a minha posição, não vou também para o palanque, não vou fazer a locução, lhe dou minha palavra que eu não vou, vou procurar fazer fora, né, justamente por conta da situação, Lucas, meu gerente, vista a posição, prestando serviço, já seria o locutor oficial da campanha, olha a minha situação. Não se preocupe, ele é o Johnny, faça isso então. Falei, beleza. Agora eu lhe asseguro uma coisa. Eu voto em Leandro. Não vou votar em seu candidato, porque eu já dei minha palavra, queria votar. Não, sobre isso, tranquilo. Beleza. Então, eu acho que é assim que tem que ser, Luciano. E aí depois começou os burburinhos, etc e tal. A minha palavra foi que não iria para a locução, correto?
3: Sim, sim.
0: Pronto. Começou os burburinhos, eu fui chegar aqui ali, você é testemunha disso. Botei minha camisa laranja e fui para os comícios. Eu sou livre. Eu nasci após a abolição da escravatura. De maior e vacinado de dono das minhas escolhas. Eu iria me prender ao quê? Eu dei satisfação a quem eu devia satisfação. Inclusive eu disse, ó, Ivan, não vou ser o locutor da campanha de Leandra por respeito e consideração a você e a Lucas. E vou ter o mesmo respeito e a consideração ao ex-gestor, o Samuel, ao Jean e a própria Leandra, que me convidaram para fazer a campanha. Aí fui fazer freelancer em Vazia da Roça e em Mairi. Comecei em Mundo Novo, como Mundo Novo a prefeita estava parada, fiz em Mundo Novo só a pré-campanha e a convenção. Dr. Wagner falou, ei, para tu fazer a campanha aqui, eu faço tranquilo, não vou fazer em Peritiba por essa situação, beleza. E aí fazendo os freelancers fora, Mundo Novo na reta final lá já no meio, Ana Paula começou a ter um movimento, me chamaram e eu desci pra lá, e fui fazer uma campanha perdida, mas ia fazer uma campanha, uma candidata com 3%, e aí chegar a ganhar uma eleição com mais de 1.000 votos. Então foi realmente um momento histórico em Mundo Novo, e eu fiz parte desse processo, e sou feliz por isso. Em relação a Peritiba, eu fiz a minha parte, eu fiz o que poucos fariam, não fui induzido por ninguém, analisei todos os pontos e me posicionei. Aí depois, burburinho, fuxico pra cá, e eu de boa, eu vi aí, rapaz, ó, tô dizendo que o Lucas vai demitir, deixa demitir, irmão, eu sou peão de três, não tem problema não, deixa demitir, mas eu mandava um recado, tu vai lá e diz a Lucas que se ele quiser subir na rádio aqui e me demitir, ele pode me demitir, liga pra Ivan e pode dizer a ele que eu não preciso ir mais pra rádio dele, que eu tô demitido, não tem problema não, ele sabe a peça que ele tem, ele sabe o que eu sou na empresa dele, e a gente não mistura política com trabalho não. Então foi esse processo, depois que passou o processo político, inclusive Ivan me chamou, eu preciso conversar com ele, falei, que foi Canela, que chamou ele de Canela pela intimidade que a gente tem. Não chamo de senhor porque ele mesmo não gosta, não gosta de ser chamado de senhor. É, rapaz, queria até conversar com você, ouve aí, eu falei, esqueça isso, irmão. E ele tá aí ouvindo a rádio, ele chamou, esqueça isso, vamos manter nosso vínculo de trabalho e de amizade, não muda não. Eu entendo a sua preocupação, o processo, entendo que chegava um ou dois desocupados falando isso, aquilo, e você naquela turbulência. Esqueça isso, vamos seguir o bonde. Tá todo mundo feliz, rapaz. É assim que tem que ser. E indo mais além, viu, Biru? Por que eu tô falando isso? Porque você trouxe aí essa explanação em relação a essas pessoas que vão lá, diz que vai votar em fulano e não vota. Depois, depois fulano que ele não votou, perdeu. Não, eu votei. Eu estava solinho, muito meu amigo, e eu sempre no cantinho, na época ainda tinha um relacionamento com a menina do cantinho lá, ficava lá, solinho meu amigo para lá e para cá, desde o início, antes de lançar a pré-campanha dele e tal. Solinho candidato, tô almoçando com o Solinho ali no restaurante ali em Suene, ele tá lá de boa, Saulo, filho de Elton, ex-vereador, é testemunha. Sentei e falei, rapaz, eu tô retado com você é muito otário. Oxe, o que foi, Johnny, que eu te fiz? Bicho, tu é meu amigo, eu acompanhei teu processo todo. Analisei, inclusive, o contexto político tu, e tu não me pediu um voto, velho? Ô, Johnny, eu fiquei assim, velho, porque tu já deve ter cumprido. Falei, meu irmão, você é um candidato, peça, você não sabia. Mas olhe, vou votar em você. Se tiver um voto lá na sessão tal, número tal, é meu, porque eu vou votar em você. Tenho certeza disso. Votei na atual gestora e votei Solinho. E não foi segredo pra ninguém. Então eu acho que tem que ser assim. Mas eu poderia agora chegar em um vereador que foi eleito e não, votei em tu, fulano. Eu falei que ia votar em Solon, mas que nada, pai, ia dar meu voto perdido, isso aqui, votei. Não. Eu garanti a ele que eu iria votar e foi eu que disse que ia votar ele, ele nem me pediu, eu me retei com ele porque ele não me pediu. Imagine aí a situação.

0: Tavares. Pronto. Fiz compromisso com ele. Agora também disse a ele. Procura ele, tá ouvindo também. Não me impeça voto para os candidatos que o Bebeto segue. Não voto neles. Aí ele disse, eu quero voto para Bebeto.
1: Tá certo, você tem essa, então, essa amizade, essa parceria com ele. Então é
0: esse lado que tem que ser realista e dizer logo a verdade. Acabou, gente. Agora que a urna é o lugar onde é traído as pessoas, é.
1: Concordo com você.
0: Ali onde a traição começa é ali. Tem gente que vota aqui em vereador. Eu vou citar dois exemplos que aconteceu aqui e vem acontecendo em Piritiba. Vocês que acompanham aí os nobres vereadores, se você somar os votos dos vereadores da situação e os votos dos vereadores da oposição, que aconteceu no último pleito, Moisés era eleito. Deu para entender? Moisés era eleito. Os votos dos vereadores da oposição, como sempre em Piritiba, é mais do que os votos para o candidato a prefeito. Sempre está acontecendo isso. Sempre está acontecendo isso. Então é o povo que não casa a chapa. O que está acontecendo na Bahia é o que está acontecendo em vários municípios. O povo não casa aquela chapa.
1: Só casou para governador e presidente. Aí casou.
0: Mas na época, foi um fenômeno. Porque o Jerônimo conseguiu...
1: Manter a linha
0: com e o que não está acontecendo. Pronto, agora
1: eu ia falar agora, o que agora não vai acontecer,
0: não tá,
1: porque já teve gestores e gestores que já se pronunciaram, eu voto em Lula, mas voto em Assis Neto, não voto em Jerônimo.
0: Não, tem um ex-gestor aqui, Thiago Dias. Thiago Dias mesmo disse, olha, eu voto em Lula, faço campanha para Lula, agora para Jerônimo não.
1: Não, justamente.
0: Então vai ter essa diferença, que é o que pode pesar para Jerônimo, foi ele não ser um político, porque para a pessoa ter uma reeleição, ele tem que ser um bom gestor e um bom político. Tem que ser casado. Se não for, não vai. Isso serve para prefeito, serve para governador. É uma situação que a pessoa segue. E os gestores e gestores, é um direito pedir o voto. Não, eu estou apoiando fulano, pô, me siga, me vote. É como você falou de Solinho. Solinho não pediu voto. E por pouco ele não perdeu o seu voto.
1: É, porque eu não tinha garantido a ninguém ainda. Inclusive, teve um que tinha falado comigo. Falei, rapaz, eu acho que eu vou votar no miserável do Soli, que é meu parceiro. Eu tenho muito tempo já com ele. Estou acompanhando a trajetória dele antes dele lançar a pré-candidatura. Inclusive, me pedia várias opiniões sobre esse contexto que eu achava. Falei, cai pra dentro, pai. Cai pra dentro. Meu compadre Zé Cangibrinho é testemunha disso. Cai pra dentro. Vai pra dentro aí. Deu o que der. Hoje aqui, não tem um nome melhor que o seu, não. Você tá aqui na comunidade, fazendo os corres na comunidade. Cai pra dentro. E aí, infelizmente o processo foi diferente, porque parece que na situação aí desse processo eleitoral, teve aí aquelas situações que aconteceram aí, mas ele se manteve firme. Então, tem isso não, negócio de conversinha de mimimi não. Valeu, Luciano, são 13 horas mais 9 minutos aqui na 96, seguindo aqui com a nossa programação. Deixa eu ver, vai ter áudio aqui.
2: Boa tarde, Johnny. Boa tarde, Birô.
1: Jardel Meira.
2: Sua fala aí, Johnny. Na verdade, não há, quer dizer que porque o governo tenha 363 prefeitos que ele vai ganhar, né? Não é ter 363 prefeitos, mas a questão é que esse governador que está aí até o momento não fez nada. Nada, na dica de nada. Para mim, é o pior governador da história da Bahia.
1: Bom, dois pontos aqui a se observar e como você mandou o áudio, eu vou lhe responder. O primeiro ponto... Eu não sei se você ouviu minha fala toda, mas pelo início do que você falou aí, você não ouviu. Pegou, talvez, pela metade. Eu trouxe, inclusive, essa sua colocação, que não é pelo fato do Jerônimo ter conseguido reunir 330 prefeitos, que ele está com a eleição garantida, não. E ainda fiz a seguinte observação. Muitos desses prefeitos aí, muitos não, 100% aí, ninguém transfere 100% de voto. E aqueles que já estão aí no segundo mandato, que vão ter que passar o bastão agora, muitas vezes já desgastado, a oposição vem crescendo em seus respectivos municípios, é bem provável que dê mais voto ao opositor do que até o próprio Jerônimo. Aqui nós estamos falando de apoio, da quantidade de prefeitos que ele conseguiu reunir. Não estamos falando da quantidade de votos que ele tem, por exemplo, cada município desse aqui, vou simplificar, tem

0: 25 mil votos. Ele não vai ter os 25 mil votos, não. Impossível. Impossível isso. Então, assim, a eleição da Bahia é uma eleição, será uma eleição muito disputada para o cargo de governador. E sobre a sua parte final, eu respeito a sua posição, mas vou discordar. Você pode até, no seu conceito, é normal e natural, você, como você frisou, que foi o pior governador da história. Na sua, no seu ponto de vista, e eu respeito. Eu discordo, discordo. A minha visão em relação ao atual governador, e não estou aqui defendendo o governador e nem defendendo o partido, viu, gente? Estou falando pelo real, pelo que eu tenho acompanhado. Por exemplo, não se trata do pior governador da história da Bahia, na minha visão, e respeito o seu posicionamento. E discordo também quando você disse que não fez nada. Fez muita coisa, sim, pela Bahia, o Jerônimo, e posso provar muitas coisas que ele fez. Agora, que precisava fazer mais, que deixou a desejar, principalmente no quesito lá que foi algo falado por ele na época de campanha, que zelaria, que iria zerar a fila do SUS, isso aí é um fato incontestável, piorou, eu concordo com você. Agora, em relação que foi o pior, eu vou discordar de você, mas respeito o seu ponto de vista e a sua colocação. Precisava fazer muito mais, até porque pegou o governo aí de segmento, viu, Biro? Se pegou um governo de segmento, não era para a Bahia estar como está. Principalmente, destaque negativo na segurança pública, destaque negativo na saúde. Infelizmente, um destaque negativo na educação, e é uma parte que ele conhece muito bem, porque ele já esteve lá, foi secretário de educação. Inclusive, quando foi lançar o nome, representava essa pasta, e é uma pasta que estava lá embaixo. Então, precisava ter um olhar diferenciado. E não teria muito trabalho, porque deu segmento. Então aí eu já vou para o conjunto. Os ex que passaram, que são da mesma base, também tem sua parcela de culpa. Mas obviamente que quem pega a bomba é história sempre naquele que está ali à frente. Isso é um fato. Mas eu entendo a sua posição, só ratificando aqui de acordo à sua colocação.
1: 16 anos, foi 16 anos na sequência, né? E com mais 4 dele, agora 20. Então, ele teve uma sequência, e inclusive ele era secretário anterior a ele, né? Ele era secretário do Rui. Então, ele tinha tudo para fazer um bom governo. Mas administrar um estado como a Bahia é coisa difícil, não é coisa fácil, não. E ele se perdeu. Se perdeu em algumas ações, a segurança pública, a saúde, a educação, foram coisas que aconteceram. E isso muitas vezes teve melhorias em alguns setores, teve sim, a gente tem. Eu também discordo com você, para mim não foi um dos piores governadores, não. Para mim não foi, não. Olha, eu não voto nele, não.
0: Eu ia falar agora, e olha que você é opositor.
1: Mas não foi um dos piores, não. Teve pior do que ele.
0: Eu concordo.
1: Teve, eu não vou dizer o nome aqui, mas teve gente pior do que ele. Agora, faltou algo mais para poder se consolidar a ser novamente. Aí vai o eleitor é quem vai julgá-lo.
0: Ou seja, tinha tudo para ser o melhor entre os dois que passaram, que sucederam ele e que são da mesma base.
1: Sim.
0: Ele tinha tudo para ser o melhor. Mas aí também naquela situação, pega muito pepino, etc e tal, mas...
1: Não pode falar.
0: Por dar seguimento, no nosso entendimento, era pra estar de boa. Se Lucas tá gerenciando aqui e ele sair da rádio hoje e falar de onde gerencia aí, vai fluir do mesmo jeito. Porque eu já tô aqui há 22 anos, conheço os pós e os contras e sei como funciona. É diferente. É diferente chegar ali e pegar aquele do mel. Eu vou colocar Kel do Mel, porque ele acabou de mandar uma mensagem aqui. Pega Kel do Mel, Bob.
1: Aí o cara fica perdido.
0: Kel, o Lucas sai. Ó, Kel, você é um cara assim e tal. Você vai gerenciar a rádio a partir de hoje. Kel vai querer trazer bode pra aqui pra rádio, vaca. É o ramo do cara. Falando nisso, ele mandou um áudio aqui. Deixa eu ver o que foi que ele mandou aqui, o Kel do Mel.
2: Boa tarde, meus primos. Johnny, Biro, todos ouvindo a nós. Concordo plenamente com as suas colocações sobre o nosso governo, viu, Johnny? Concordo plenamente contigo. Manda um alô aí, João, pra Alex, filho do Negão e o gordinho do Tomate. São férias aqui, viu? Sumaré.
0: Valeu, Alex, filho do Negão e o gordinho do Tomate. Um abraço pra vocês aí. O Jardel mandou outro áudio aqui. Deixa eu ver o que foi, Jardel.
3: Ô, Johnny, justamente é sobre isso que eu quis falar aí, pô. É porque você talvez tenha interpretado, mas não foi em relação à sua fala. Eu tô falando justamente nessa questão, é falando sobre essa fala tua mesmo, não que tu quis dizer que ele,
0: ah, entendi,
3: tem esse tanto de prefeito que vai ganhar, entendeu?
0: Entendi.
3: Eu só quis falar também.
0: Ah, tá ratificado. Entendi, porque fala, da forma que eu ouvi, eu entendi que talvez você tivesse ouvido o que eu falei já pela metade, mas entendi. Ou seja, você concordou comigo em relação à minha observação. Luciano, mais alguma informação aí, jogador?
1: É, vamos só esporte, rendeu. A política rende, né? Quando você conversa.
0: Assim, na verdade, também é o assunto do momento, né? Não tem como fugir. E deixar bem claro para as pessoas, esses argumentos que a gente traz aqui no programa do meio-dia são argumentos para fazer com que você aí do outro lado pense, analise, né, tome sua decisão. Não estamos aqui para fazer levar argumentos partidários, não, longe de mim. Primeiro que eu não sou partidarista, eu já disse 10 vezes, não defendo político, defendo as ações do político. Se está com boas ações, obviamente vou defender as ações e aí ele vai junto na defesa. Mas, da mesma forma que eu falo em relação ao opositor do Jerônimo, falo também do Jerônimo baseado aí nesse contexto político. Vamos lá, Luciano, para o bloco de esportes, rapaz.
1: Bora lá, tem alguém aí na
0: portaria. Ah, rapaz, você também jogou terra na farofa. Chegou alguém, vamos lá.
1: Vamos lá, olha. O esporte aí, ontem tivemos Sul-Americana, Libertadores da América, hoje, novamente, e... teve time brasileiro eliminando o time brasileiro na Libertadores da América, mas vamos começar pela Sul-Americana. Ontem teve time também que eliminou o brasileiro. Brasileiro eliminando o brasileiro. Ou seja, o Atlético Mineiro, que tinha vencido a primeira partida, empatou em casa. O Bragantino saiu na frente, viu? Atlético Mineiro 2, Bragantino 2, mas o Atlético Mineiro fez 4 pontos e o Bragantino só 1. Despachou o Bragantino na Sul-Americana. O Santa Fé empatou com o River Plate. O River Plate passou. Os times argentinos estão lá, viu? Olha, fique de olho nos times argentinos, tanto na Libertadores como na Sul-Americana, viu? O Torque venceu o Tigre por 2-1, passando também. E hoje... tem Botafogo Cienciano, esse jogo será às 21h30. Mais cedo tem Olímpia contra o Vasco da Gama, às 19h. E também nesse mesmo horário tem o jogo Macará contra o Santos. O Macará, para quem não sabe qual é, ele é o terceiro colocado do campeonato equatoriano. Ele é do Equador. O Santos venceu na Vila semana passada, na quinta-feira, venceu... pelo placar de 2-1, jogo apertado, mas teve 3 gols anulados do Gabigol, mas vai ser jogo difícil para o Santos. Lá a torcida diz que já vai lotar o estádio acanhado, mas o Santos tem uma boa equipe e vai poupar vários jogadores também. Agora, dando um pulo pela Libertadores da América, ontem... Cerro Porteño 0, Palmeiras 1. Ninguém jamais pensaria de acontecer um jogo desse, porque o Palmeiras jogando muito mal, mas essa é a palavra, muito mal, o Palmeiras faz um gol na hora que estava tomando o maior sufoco no primeiro tempo, consegue segurar o segundo tempo todo. O Palmeiras se classificou, que tinha empatado em casa. Para quem você é palmeirense, o Palmeiras não tá aquele time para dizer assim, é o melhor time hoje do Campeonato Brasileiro, que ele tá na liderança. Não é. Pelo futebol que o Palmeiras está jogando, tá ainda caindo, ou seja, caindo o futebol. Algumas peças ali não estão se encaixando. O treinador não está conseguindo resgatar o futebol que o Palmeiras sempre teve. Ontem passou, mas é preocupante. Também ontem, Universidade Católica 0, Estudiantes da Argentina. Mais um time argentino, viu? 3-0 na Libertadores para a Universidade Católica. Mais um time na próxima fase, nas quartas de finais. Aí tivemos Cogimbol Unido contra o Platense 0-0. Teve empate. Aí nos pênaltis deu Platense 7-6. Clássico brasileiro, Flamengo contra o Cruzeiro. Primeiro jogo foi empate, Flamengo em casa fez o mando de campo. 2-1 no Cruzeiro, se classificou para a próxima fase. Hoje, às 19 horas, tem LDU Quito contra o Mirassol. Situação difícil do Mirassol, que não depende só dele, porque joga em desvantagem, principalmente no campo do adversário. E o Corinthians joga contra o Rosário hoje às 21h30. Pode ter aqui, ó, contando aqui, 4 brasileiros aí, ó. Se tá aqui, já 2 já estão. Palmeiras e Flamengo. Aí tem Mirassol e Corinthians hoje. Chance mais pro Corinthians, que joga em casa. Vamos ver se o Corinthians joga a melhor bola. Se Memphis Depay hoje entra em campo, porque eu nunca vi um lenga-lenga desde a Copa do Mundo que aquele cara, o holandês, não joga, né? Só pensando em dinheiro, em renovação de contrato e coisa e tal. Mas o corintiano acredita, e ele é bom de bola. E ele pode fazer a diferença. É isso aí. Então amanhã vamos focar mais no Intermunicipal amanhã. Jogos do final de semana, principalmente envolvendo aí Miguel Comon, Capim Grosso, Ipirá, nossa região aqui, para quem quiser assistir os jogos, saber aonde vão jogar. 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É isso aí, Johnny. Obrigado a você, obrigado a todos. E até amanhã. São 13 horas e 23 minutos. Fui.
0: Valeu, Luciano Lopes. Um abraço a você, um abraço a todos. Eu volto daqui a pouquinho no Show da Tarde com uma programação bacana musical para você.

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1: 1:24.
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1: 1:26.
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1: 1:27.
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A gente pode acelerar se quiser. Pode acelerar? Pode, Sanques. Então só um pouquinho, só essa. Depois a gente volta a ficar organizado de novo. Então vou lascar, viu?

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0: nunca quer, né?
1: Eu acho
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1: que não.
0: Eu não sou a melhor pessoa pra falar.
1: Deixa pra lá, né?
0: Deixa aqui.
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0: então.
1: Beleza, bacana, bom demais. Agora são 15 horas mais 9 minutos aqui na 96.3 e 9. Boa tarde pra você. Obrigado pela audiência, pela companhia. Show da tarde, melhor programação musical do Rádio Baiano aqui na sua Imoré FM.
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1: Olha, esse show da tarde aqui você curte muita música boa, vale a tua participação, interação. Manda a tua mensagem pra gente, tá? Peça a sua música, ofereça pra quem você quiser. Tem informativo também aqui na 96, nos nossos blocos informativos, Minuto Notícias, tá? 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Ou realize seus exames laboratoriais. 15 horas, 10 minutos, vamos seguir. Música boa aqui na 96, só as melhores pra gente curtir esta tarde gostosa de quinta-feira. Temperatura agradável em Piritiba, 26 graus. É sol predominando aqui em nossa cidade, mas aquela brisa bacana. A você do carro, muito obrigado pela carona, obrigado pela audiência. Você cortando o trecho aí, sintonizado da 96.

Luan Santana aqui no nosso show da tarde, 15 horas e 19 minutos. Valeu, bacana, obrigado pela companhia. Você que chegou agora, aumente o volume, vamos curtir música boa. Valeu, valeu, simpatia. 15 horas e 19 minutos para o oferecimento todo especial da Análise Laboratório Clínico Excelência em Saúde. 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Jorge Matheus, aqui no nosso show da tarde, onde essa saudade estava. Valeu.

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1: 3:30.
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2: 3:32.
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2: 3:34.
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2: 3:36.
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10: Bacana, amor demais aqui na sua 96. São 15 horas 36 minutos. Daqui a pouquinho tem o nosso relax. Muito obrigado. Valeu, Sirlene. Um abraço pra ti. Deus te abençoe. Uma ótima tarde, viu, minha querida? Você e toda a turma aí do Cobé. Salve, salve. Vamos pra cima e Deus no comando. Vamos seguindo o fluxo, né? Porque o mundo gira e o tempo não para. Não podemos voltar no tempo para consertar nada. É aprender com ontem, né? Firmar o nosso alicerce no hoje e construir o nosso amanhã. 2 horas 37 minutos. Valeu, valeu. Tô por cá, tô contigo. Salve, salve. Muito obrigado. 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Valeu, valeu, vamos que vamos. Música boa, sucesso aqui no Show da Tarde. Tem mais sucesso pra gente curtir. Já já tem o nosso relax. Pra você que tá aí no carro curtindo a nossa programação, transitando nas estradas de nossa região, desfilando nas ruas de nossa cidade, muito obrigado pela carona. Muito obrigado pela audiência. Valeu, simpatia. Olha só, agora é hora também do nosso informativo, né? Voltando aqui com o nosso informativo, vamos dar uma, como diz outro, incrementada, né? Na nossa programação, dar um up, né? Ah, então vamos lá com informativo Minuto Notícia aqui na 96.
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10: Beleza, vamos nessa, vamos de informativo aqui, além de muita música, diversão e interação, você fica informado também. Uma cidade da Bahia tem incidência de chikungunya 40 vezes maior que a média estadual. Pois é, meu irmão. Imagina aí, ó. Uma cidade da Bahia tem incidência aí de chikungunya 40 vezes maior que a média estadual. O negócio tá pegando por lá. Desde o início deste ano, casos de chikungunya cresceram 310,8% na Bahia. Uma das observadoras, né, em relação aí a essa situação, uma das oboviroses transmitidas pelo mosquito Aedes aegypti é a chikungunya, já que foi notificada 8.117, isso mesmo, 8.117 vezes entre o dia 4 de janeiro e o último dia 10 deste mês. Deus do céu, número altíssimo aí, né? Situação complicada. Então, ratificando para você, desde o início deste ano, os casos de chikungunya cresceram 310,8% na Bahia, isso em todo o nosso estado. Uma das oboviroses transmitidas pelo mosquito Aedes aegypti, a chikungunya, já foi notificada 8.117 vezes entre o dia 4 de janeiro e o último dia 10 deste mês, de acordo com a Secretaria de Saúde do Estado, a SESAB. Esse período corresponde aí a 31 semanas epidemiológicas e o percentual é comparado ao mesmo intervalo no ano passado. Os números correspondem aí a um coeficiente de incidência de 54,6 casos para cada 100 mil habitantes. Mas apesar de quase metade dos municípios baianos terem registrado aí ocorrências de infecção, 188 de 417, né? Ou seja, 188 de 417 municípios, algumas cidades se destacam. Vamos nessa. O maior número de notificações foi em Alagoinhas, que chegou a ter aí um coeficiente de incidência de 2.340,66, misericórdia. Na sequência vem a cidade de Rio Real, com 894. Deus é mais, hein? Então, só ratificando aqui para você, ó, o número de notificações em Alagoinhas, que chega aí a ter um coeficiente de incidência de 2.340,63. Na sequência vem aí a cidade de Rio Real, com 894,42. E Muritiba, com 878,06. Do total de municípios com casos, 18 têm taxas maiores do que 100 casos para cada 100 mil habitantes. Em todo o estado, um óbito foi registrado. Isso é muito preocupante, né? Situação complicada aí. Não deixe água parada, vê se mosquito é miserável. Ah, e ainda é metido aí, né, limpinho, né? Só gosta de água limpa. Valeu, valeu, vamos nessa. Obrigado, Jerusa. Boa tarde, vamos de música boa. Cheguei com Dino Fonseca aqui no nosso Show da Tarde, Lanterna dos Afogados. Espera.

0: Bacana, 15 horas mais 52 minutos aqui na 96. Sucesso bacana, né? Sabe quem passou por aqui desfilando na passarela do nosso Dion? Rafa Torres, Ferra Minha Vida é o nome dessa canção bacana. Vamos ver, você tem mais um informativo aqui no nosso show da tarde.
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0: Valendo notícias para você, 12 pessoas são presas em operação contra suspeitos de integrar facção do BDM na Bahia. A justiça bloqueou 49,6 milhões. Rapaziada, brinca com dinheiro, hein? 12 pessoas foram presas durante uma operação da Polícia Civil da Bahia. Tudo isso aconteceu hoje, quinta-feira, dia 20 de agosto, contra uma organização criminosa investigada por tráfico de drogas e lavagem de dinheiro. A ação, batizada de Operação Véu de Areia, acontece em Salvador e em cidades de São Paulo, Rio de Janeiro, Paraná e Pará. A justiça também determinou o bloqueio de 49,6 milhões e a indisponibilidade de bens e valores de pessoas investigadas. Na Bahia foram realizadas 9 prisões, sendo 8 em Salvador e 1 em Cruz das Almas. Em São Paulo foram cumpridos outros 3 mandados de prisão preventiva nos municípios de Taboão da Serra e também na Praia Grande e na capital. A informativa aqui no nosso show da tarde, música e interação, tem muita informação para você. 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

0: Obrigado, gente.
1: Obrigado, gente. Que coisa linda.
2: Senhoras e senhores, uma salva de palmas só Guilherme Venuto.
3: Muito obrigado.
4: 3:57. 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
1: 4 horas.
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1: 4 e 1.
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1: 4 e 3.
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1: 4 e 4.
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Largando então, são 18, 16 horas, mais 8 minutos, né? Que 18 o quê, rapaz? 4 e 8, boa tarde. Valeu, vamos já. Valeu, Aninha. Boa tarde pra você, turma em Baixa Grande. Vamos seguindo com o nosso Relax. Cheguei com o Jorge Vecilo, aqui na programação gostosa da 96. 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

0: Muito obrigado! Obrigado,
1: 4 e 19.
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0: Sucesso bacana, Vanessa da Mata, só vocês e eu. Aqui do nosso relax, né? Bacana. A Aninha chegou por aqui, sempre ligada. Valeu, Anitta. Um abraço pra ti. Boa tarde, vamos seguindo. 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
1: 4 e 26.
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3: 4:31.
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3: 4:33.
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3: 4:34.
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2: 4:36.
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0: 4h48.
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3: Qual foi, jogador? Vamos lá, rapaz. São 16h48. Muito obrigado pelo carinho. Suzen Manguinhas. Um abraço para você, obrigado pela companhia. Você, turma aí, Manguinhas. Aninha, Baixa Grande, Sirlene lá no Cobé, valeu. Obrigado mesmo pela companhia de vocês, tá? Gente, chegou meu horário, eu vou partir. Eu tenho muitas coisas para fazer hoje ainda, a jornada é longa, né? São 16h48, obrigado. Um excelente fim de tarde, bom início de noite. Obrigado aos nossos parceiros. Grande Cícero, forte abraço. Obrigado pela parceria. 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Um abraço também a Jerusa, né? 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Fechando então o nosso relax de hoje. Quinta-feira gostosa, amanhã sexta-feira, dia do zoiudo com arroz, né, gente? Ah, e feliz é quem tem um zoiudo com arroz para encher o bucho. Para você que está em casa agora aí de boa, na gamboa, como diz o dito popular, no conforto aí do seu lar, no aconchego dos seus familiares, forte abraço para você, um bom fim de tarde. Bom fim de tarde para você, amigo motorista. Você transitando nas estradas de nossa região, muito obrigado pela carona. Bom demais estar contigo, cortando trecho e ligados aí na Imoré FM, a número 1 do interior da Bahia. Saúde e paz, fiquem todos com Deus. Que Ele nos acompanhe, nos livre de todo mal, nos proteja. E vamos seguindo firme. Nada melhor que um dia após o outro. O mundo gira e o tempo não para. Assim como não podemos voltar no tempo para consertar nada, né? Trazer para o hoje o alicerce dos aprendizados do ontem, para que possamos ter um futuro brilhante. Deus no comando sempre. Tchau, tchau. Daqui a pouquinho tem Gilson Santana e o Top Brega.

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0: 5 e 1.

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3: 5 e 4.
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3: 5 e 5.
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3: Cinco e seis.

Muito bem, tá aí pra você, Saudade Bonita, com a Rosana, música Custe o que Custar. Valeu, galera, 5:13, vamos juntinhos até as 7. Lembrando, daqui a pouquinho, às 6 da tarde, pinta pra você o seu Top Brega. Michael Bolton, Home in I Suppose to Live Without You. Como você espera que eu viva sem você? Oh. 5:14, hein?

Valeu, tá aí pra você, saudade com o Roxette, a bela I Don't Wanna Get Hurt. Amor FM, voando livre com sucesso. Tá aí pra você, Ruban, Cinderela. 5h25, boa tarde.

Body, eu tá aí pra você, Saudade Bonita com Tony Braxton e a Bella Hawke, An Angel Break My Heart. Como um anjo poderia quebrar meu coração. Olha, 5h33, boa tarde, daqui a pouquinho Top Brega, hein?

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1: Muito bem, tá aí saudade com o Vando Moço, hein? Valeu, 5h43, Backstreet Boys, I Don't Wanna Lose You Now. Não quero te perder agora. Oh. 5h43, daqui a pouquinho o Top Brega, hein?

0: Muito bem, tá aí pra você, Bryan Adams e a Bella Heaven. Alô, Etevaldo, lá em Mundo Novo. Etevaldo, Vina 96. Muito bem, Etevaldo. E lá pediu de óbvio, Vina 96, né? Pediu de óbvio. Valeu, galera. 96 FM, você vai ficar daqui a pouquinho com o seu Top Brega.
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2: Oi, Virgem Santana.
3: Valeu, oi Lorena, boa noite Lorena, boa noite pra galera que tá na cidade, boa noite pra você que tá em toda a região, né, galera do morro, o povo tá ligado, a galera do Miguel Comum, boa noite meu povo, pessoal dos populares lá tá me ouvindo, obrigado pelo carinho da audiência, galera, boa noite meu povo de Baixa Grande, né, Ivo Muriquinho, todo mundo ligadinho, o Geltão, o Cid Machista, tá ligado, eita, alô Bia, Dona Cleusa lá na Baixa Grande, chama nós lá, Zé Matias, Dona Ivonice, né, lá em Carlos, o povo lá, bem lá na Ladeira Vermelha ouvindo a gente, a galera do São Joaquim, né? Boa noite, meu povo, obrigado pelo carinho da companhia, em nome de quem? 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Maciel Marques, todo mundo me ouvindo lá, obrigado pelo carinho da audiência.
2: Sou Jade.
3: Eu sei que é você. Agora me diga uma coisa. E meu programa?
2: Meu programa mata mil.
3: Tá vendo? Mil, viu, Pingo? Rapaz. Oi. Que foi?
2: Oi, Gil Satã.
3: Ah.
2: O radinho tá ligado aqui, viu?
3: Muito bem, desliga não. Deixa o radinho ligado, rapaz. Não é não? É, não, Walter Ney, Dona Nega lá em Itabiramutá, rapaz, é minha fã, tá sempre ligada, Walter Ney, é, rapaz, muita gente me ouvindo, um abraço lá pra galera de Itapira, né, Cole e Gabriela, eita, galera da Rua do Meio, todo mundo ligadinho, aquele abraço, olha, também em nome de quem, em nome, peraí, em nome de quem, deixa eu botar logo o Zé pra tirar o chapéu, bora Zé, vá?
4: Bota pra torar, Gil Santana, Gil Santana, você bota pra roubar, pai. Você é o cara retado, pra você do chapéu, ele dona tá bem.
3: Muito bem, Zé, em nome de quem? 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Mas não, galera, Gil Cabeleireiro, lá no Angico, tá ligado, cacete, Gilmar. Eita, deixa eu mandar um alusão lá pra galera que tá me ouvindo também, viu, Dona Alda Matos, a galera lá, Douro Verde, São Mateus, Dona Tuta, professora Maria José, eita, gente, Padre Adel naquele Angico, né, neguinho? Todo mundo ligado. 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Comercial Soares. Eita, nóia. Até Zica do Mioco, rapaz, coitado de Zica, Zica tá caducando já, rapaz, ontem de tarde mandando um bom dia pra mim, ó. Rapaz, dormiu de tarde, acordou bem, pensei que era de manhã, coitado, dorme até quase 7 da manhã. E hoje, Nuca, será que vai tomar banho? Nuca disse que dorme sujo e acorda alegre, ó, Zica, coitado de Zica, né, véio? Pois é, agora, deixando Zica para o lado, onde é que a gente faz economia? 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Canta toada, vá Zé, vá Roche.
4: Hoje o Sul Santana, vou lhe dizer. Hoje o Sul Santana, eu vou lhe falar. Tô aqui no município de Quixabeira, não nego meu natural. De noite você vai fazer o top bega, vai botar pra arrombar. Aí.
3: Aqui eu boto pocando, viu Zé? Rapaz, bora! Olha, ih, chamadão, bora. Chama na alusão lá pra Bal, Dona Lil, no Tingui, tá ligado o radinho, Bal? Liga o rádio, Bal, Dona Lil, boa noite, né? Da noite toda a galera aí, galera dos cocos, tá todo mundo ligado.
5: Como foi a lua, por quê?
3: Vixe, 6:05.

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0: Eita, nós! E no break desarmou, né? A energia deu um tilt. Eita, lasqueira, mas nós dá um jeito de ficar no ar até. Ó, a energia, vixe. Dá uma olhada ali pra ver como é que tá.
1: Ué, tá bom. Vou por aqui.
0: É. Osciladazinha básica. Seis da tarde, né? Ah, o Nubrick não segurou. Muito bem. Gente, avisar o pessoal que tá mandando um áudio aí, que não tem como botar ninguém no ar agora, né? Estamos aí só coisa. Mandar só alô, né? Paulinho das Piabas tá ligado. Luizão de Itapiramontado tá ligado. Um abraço aí pra galera de Itapira, viu? Viu, Luizão? O povo do Poço Bonito tá ligado. Bia, a galera dos macacos tá ligado. Todo mundo me ouvindo. Obrigado pelo carinho da audiência. E aqui nós não saímos lá não, né, dona Nadir? Lá na boiadeira. É, tá ligada, não perde meu programa. Um abraço aí pro pessoal da Boiadeira, do bairro Moré. Boa, Cristiano, né? Vá, arrocha, vá.
2: E essa é pra quem gosta de

Muito bem, você sabe quem tá ligado? Nelson Treme Treme, rapaz, tá ligado? Manda um alusão pra Zica do Mioco, rapaz. Zica todo dia, agora só acorda quase 7 da manhã em Risalva. Você viu o áudio de Risalva hoje? Deus é mais. Caindo de sono, coitado de Risalva, né? Rapaz? É, rapaz. Cadê a manhã do brega, hein? Rapaz, é. Toca a manhã do brega enquanto o outro computador da rádio tá carregando. A gente vai usando esse de cá.

0: Muito bem, Dodge. Rapaz, você sabe quem tá me ouvindo? Zica do Mioco. Ah, rapaz, mas dorme, viu, Nelson Treme Treme? Nelson Treme Treme também mandou uma alusão pra Rizalves, que Rizalves mandou pra ele. Tu conhece Rizalves? Rizalves não conhece ninguém, manda alô, né, Rizalves? É, pra o povo mandar alô pra ela. É, pra... Não é não, Rizalves? É, Rizalves. Rapaz, Rizalves mandou um áudio hoje que só Jesus na calça. Eu não boto velocidade 2.0, um dia coisado. Aí, Zica, tá ligado. Zica do Mioco. Tem áudio não, Bobis? O outro comprou, não carregou não. É, eu? Pois é, bora de música? Ah, é bom que é só música, né? O povo adora música. O povo fica aquele povo chato, eu ficar falando toda hora na rádio. É um povo purgando todo dia. E eu não tenho negócio de botar todo dia o mesmo áudio não. Ligou hoje, amanhã manda áudio de novo, não boto nem a pau. Fica viciado. Homem, aí todo dia aquele povo chato, a mesma coisa. Ah, procurar o que fazer, rapaz. Não é não, ministro das trocas? Eita peste, essa aqui é boa. Vou comer água agora, ó. Depois bota a manhã do brega, não toquei ainda.
1: Júlio Nascimento, a lenda viva do brega.

Júlio Nascimento matou a pau, música boa, retada. Não é meu primo Valdir, lá em Itapeipu, tá ligado. Agora o outro computador tá carregando o sistema agora, rapaz, essas queras de energia. Quando chega às 6 horas, é terrível, né? É. Agora vamos tocar quem? Manhã do Brega, ainda não carregou. Jadla gravou música nova, viu, meninada? Daqui a pouquinho tá Jadla pra cantar. Eu ia até tocar Little Baby, mas vou deixar tocar Little Baby amanhã. E manhã do Brega, cada morena, que ave maria, as branquinhas que me perdoem, mas morena, olha pra isso. Tem pareia não, né, meu filho? Ah, eu gosto de uma branquinha também, mas moreninha. Ai, pai, para. E quando nós vemos uma morena dessa, ah, meu filho, a boca chega enche d'água. Não é não? É. Ê, lasqueira, rapaz, e agora não vai carregar nada aqui. Essa queda de energia foi lascar, viu? Nem o zap tá carregando aqui. Então, o povo que tá mandando áudio aí, viu? Pode mandar áudio que é só perda de tempo. Se manda áudio, não vai rodar nada, viu? Ó, tem um bestarado ligando aqui. Mas, rapaz, fica ligando pra quem? Eu vou atender a ligação. Mas, rapaz, me deixa, viu? Olha, 6h27, bora? Com manhã do Brega. Ei, morena, olha. Ah, acaba não mudando.

0: Muito bem, manhã do Brega, joga duro, viu, rapaz? Juninho Play gosta, né, Juninho Play? Juninho Play, rapaz, não vi manhã do Brega, ele gosta todo dia se tocar Juninho Play, tá ligado? E todo mundo gosta de manhã do Brega, rapaz. E, acho que só tá uma piadinha aqui. Bora, manhã, daqui a pouquinho.
1: O que você gostaria em que eu lhe ajudasse?
2: Seu padre, primeiramente, a benção.
1: Deus te abençoe, cabeça cheia de piolho.
2: Seu padre, me tira uma dúvida.
1: Sim, meu filho.
2: É pecado ganhar dinheiro com a desgraça dos outros, é?
1: Mas é claro, meu filho.
2: Ah, é? Pois devolvo o dia do meu casamento.
0: Com a dessa... Eu tava até pensando em casar, mas com um novo negócio desse, eu vi, rapaz, o cara fica assustado, né? Não é, rapaz, cadê Zé? Zé, manda alô pro povo, vá, manda alô pra Tati lá em Capim Grosso, vá.
3: Manda alô pra ela, um alô.
0: Tati, tá ligada.
3: Na fazenda, tudo bonito, que assim, em Capim Grosso.
0: Isso.
3: Essa fazenda, cara, preciso que essa fazenda,
0: viu, Tati? Cuidado com o tombo, o tombo é grande, viu,
3: Tati? Um dia eu conheço essa fazenda, um dia eu vou conhecer essa
0: fazenda. É, vai conhecer. E dona Antônia lá de Bitu, vá?
3: Jacobina, alô, galera do Júlio, alô, alô, povo do Jacobina, alô, povo do Júlio de Jacobina também, não?
0: É.
3: Alô, pessoal de Capim Grosso, para todo mundo que escuta a Rádio Moé FM, e falei meu nome.
0: Isso, e dona Antônia, rapaz?
3: Um alô pra dona Antônia, alô, dona
0: Antônia.
3: Isso. Boa tarde, dona Antônia. Dona Antônia, tu tem esse nome de alô pra senhora, não tá vendo, dona Antônia? Tá ouvindo?
0: É.
3: Então, vai meu abraço pra senhora, dona Antônia. Uma boa tarde e um início de noite pra senhora. Boa, dona Antônia.
0: Tá vendo, dona Antônia? Rapaz, olha, agora tá na hora, 6h32. Lorena já chegou em casa. Bora, Jadra. Jadra é música nova de Jadra. Bora, Jadra. Arrocha aí, vá.

0: Gostosinho. Te preparo, foi a lenha da cozinha. Agora preste bem atenção. Papel e cascando se joga no chão, se joga no lixo.
1: Tá vendo, gurizada? Aprenderam? É, rapaz, a cantora Jade, ela sempre joga duro.
0: Boa noite, Gil Santana.
1: Ah.
0: Sou Jadila.
1: Eu sei, vem cá, você tá com uma vozinha assim, você tá gripadinha? Que essas gripes tá miserável, rapaz, adoecendo as criancinhas, né? É, rapaz, tem um amiguinho meu lá, ele já vai na minha loja. Eu já de vez em quando empresto videogame pra ele jogar. É, rapaz, como é o nome dele, rapaz? Davi. É, Davi, né, Davi? De vez em quando eu dou um videogame, ele se acaba, leva o videogame no final de semana e fica lá jogando na casa dele. Aí vai na segunda e me devolver. A gripe pegou o bichinho, rapaz. Ô, oh, rapaz, o bichinho já tá mole. Ê, rapaz, triste, né?
0: Boa noite, papai Mizuí.
1: Ó, e não esquece a véia, a veinha.
0: Vou cantar essa música da merenda.
1: Ah, tá, muito bem, porque veio trocar aqui os áudios, mas muito bem, cantou a música da merenda. Amanhã nós bota mais. E já é sucesso, não é, Jadila? É cantar, o povo fica na alegria.
0: Boa noite, Gil Santana.
1: Boa noite.
2: Boa noite, Jadila.
1: É, Jadila, você tá com a vozinha, quem tá gripadinha, viu? Bora! Cadê o que mais? Música! Manhinha do Brega, 6h34. Eu vou logo lapiar, né? Que aí eu só toco só música. Não vou botar mais ninguém pra ficar falando toda hora, enchendo o saco no ar. Não é não?
2: É.
1: 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Eita, nós. Deixa eu ver aqui, Jairo Preto. Tá lá em Minas Gerais. Bora, meu jovem.
3: Olá, Gil Santana. Boa noite, Gil Santana. Também tô na escuta aqui, meu amigo, pelo seu programa aqui pelo estado de Minas Gerais. Marquei um Campinas Gerais, Gil Santana. Bota o modão pra nós escutar aí, Gil Santana. Falou?
1: Ah.
3: Mandou alusão pro meu tio Zequinha na Manisoba, para marcando no Manisoba. Na ponta do Massamão, vai pro Claudemir, em Jobessi. E na Fazenda 14, vai pra Gracinha, minha irmã. Sérgio, meu irmão. Valeu, Gil Santana.
1: Valeu, Ivan Luz, mandou alusão pro sua mamãe Beta, lá no... como é? Cantinho. É, o povo do Cantinho, todo mundo ligado. Fala, Valbizuí, ligeiro?
4: Boa noite, cheguei agora, da lenha.
1: Ah, cuidado com a onça, uma hora vai lhe pegar, viu? Quem agora de lenha, uma hora dessa, se olha pra andar de lenha, é morcego, é? É, enxerga no escuro.
4: Já matei a galinha hoje, já foi.
1: Sim. Já... É, já matou galinha, muito bem, já assassinou as bichinhas, coitada, a alegria dela é matar a pobre das galinhas. 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Não é não, Arlan, da Lagoa do Milho e Dona Edilane? Sempre tá lá comprando. É, rapaz. Pois é, pois é, pois é. Vê se semana eu dou um pulinho lá, né? É. Não é não, Gabino? Me aguarde, viu? É, bater aquele peixe nos peitos até umas horas.
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0: Zé, você vai virar da gota, viu? Aí canta demais, né? Zé do rádio e Messias, tá ligado, Messias? Lá na oficina BA, lá em Mundo Novo, tá ligado? E também Gabriel, não perde meu programa, né, Gabriel? É, lá na oficina a galera tá ligado. 6h47, rapaz.
1: Boa noite, de Santana.
0: Hã?
1: Sou Jadila.
0: Ah, é Jadila. E meu programa?
1: Seu programa mata mil. Mil, mil.
0: Tá vendo? Mil, mil. Não esqueça. Oi. Que é mil, mil. É o que, Alice? Vai no novo.
1: Oi, Gilson. Ah. O radinho tá ligado aqui, viu?
0: Ah, deixei ligado. Desligue não. Rapaz, 6h47. Bora machucar os corações. Quem tá largado, tá comendo água.
2: Galera dos teclados, vamos, Miú.
0: Beba por ela não, meu filho, que não vale a pena. Tu é doido, vai sofrer por quem não sofre por tu, rapaz. Vai cuidar da vida.
2: Não?
0: 6h48, rapaz.

Eita, nós, fatalidade com a Diana. Deixa eu mandar uma alusão pra Jade, né, Jade? Amanhã tem a música da Coruja. Jade cantou hoje a música da Merendinha, né, Jade? Mas tem a da Coruja. A da Coruja também é boa, viu? A gurizada gosta, né? É, todo mundo é fã da Jade lá. Yasmin, boa noite. Gente, final do Top Brega. Eu volto amanhã de manhã cedo. Amanhã às 5 da manhã eu tô por aqui, viu? Valeu, aquele abraço. Antes das 5, né? Hoje mesmo botei antes das 5, tô por aqui. Valeu, gente. Uma boa noite e até amanhã, se Deus quiser. Daqui a pouquinho, Voz do Brasil. Bora, Silvano Salles. Encerra com essa música bonita, vá. Ei, peste. Vou tomar um agora. Deus está vendo. Alô, Raimundo do Acarajé, dona Edna do Acarajé e o povo da Engazeira que eu vou lá, viu, Mira, lá em Pé de Serra. Alô, mocinha do Balô, perna malanda. Valeu, gente. Boa noite e até amanhã. Tchau. Eu mandei alusão, Pedro, pra dona Cleusa e Bia na Baixa Verde, mandei, né? É, não, Bia, é dona Cleusa. E o velho Matheus Barrigão, dona Ivonice. Boa noite, véi também.

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1: Ação da Lei Seca com o secretário nacional de trânsito, Adroaldo Catão.
2: Prevê a possibilidade de certificar o chamado drogômetro dos equipamentos para aferir a presença de outras substâncias que estão, no momento da abordagem, atrapalhando a capacidade psicomotora e impedindo direção mais segura.
3: Setor elétrico se prepara para efeitos do El Niño.
1: A atuação quer dar mais segurança ao sistema. Luciana Colares de Holanda.
4: Para aumentar a segurança do sistema, o Comitê de Monitoramento do Setor Elétrico aprovou a antecipação de 1,8 gigawatts de capacidade.
3: E você vai saber como escolher eletrodomésticos e eletrônicos mais econômicos para a sua casa.
1: Na apresentação da Voz do Brasil, Luciana Vasconcelos e Luciano Seixas.
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1: Um supercomputador para desenvolver inteligência artificial em grande escala.
3: Além de parcerias com outros países para capacitação e desenvolvimento dessa tecnologia.
1: Ações anunciadas hoje que fazem parte do Plano Brasileiro de Inteligência Artificial.
5: Entre as ações anunciadas nesta quinta-feira, está a aquisição por meio de edital competitivo de um supercomputador para treinar modelos e desenvolver inteligência artificial em larga escala. O equipamento vai alcançar cerca de 7.200 petaflops, ou seja, será capaz de fazer cerca de 7,2 quintilhões de operações matemáticas em apenas um segundo e deve figurar entre as 10 maiores máquinas do mundo em capacidade de processamento de IA. A ministra da Ciência, Tecnologia e Inovação, Luciana Santos, detalha o impacto da inteligência artificial na vida das pessoas.
6: Para que essa supercomputação? É para desenvolver vacinas e medicamentos, é para poder garantir antecipação das chuvas e secas, é para poder melhorar a produtividade da indústria brasileira. E em tudo isso, o IA vai nos ajudar. O supercomputador não serve apenas para fazer conta mais rápido. Ele serve para transformar problemas que levariam décadas para resolver coisas do dia a dia do povo brasileiro.
5: O supercomputador será instalado no Parque Tecnológico Augusto Severo, na Universidade Federal do Rio Grande do Norte. O estado foi escolhido devido ao grande potencial energético. A presidente do Conselho de Administração do Parque, Ângela Maria Paiva Cruz, explica o que a chegada do equipamento vai representar para a região.
7: A instalação do supercomputador no Rio Grande do Norte demonstra que a ciência brasileira se fortalece quando alcança diferentes territórios, mobiliza talentos e transforma conhecimento em oportunidades para a sociedade.
5: As ações integram o Plano Brasileiro de Inteligência Artificial. Também foi anunciado o início da estruturação de uma nuvem brasileira por meio de uma parceria entre os setores público e privado. O objetivo é criar uma alternativa nacional para armazenar e processar dados e sistemas, como explica Esther Dueck, ministra da Gestão e da Inovação em Serviços Públicos.
8: O serviço na nuvem ainda é prestado por uma empresa estrangeira. Tem uma chinesa e 5 americanas, mais ou menos. São 6 empresas no mundo que são capazes de operar um serviço de nuvem com todos os serviços que estão embutidos ali. O que a gente está fazendo aqui é que a gente quer criar uma capacidade nacional de fazer o serviço de nuvem.
5: Também foi anunciada cooperação tecnológica com empresas da China para desenvolver modelos de IA em língua portuguesa e capacitar 3 mil brasileiros em 5 anos. O Brasil fará ainda parceria com a Espanha para aumentar a capacidade brasileira de desenvolver chips. Reportagem Gabriela Noronha.
3: Atenção motoristas de táxi e aplicativos interessados em comprar um carro.
1: O valor do financiamento para quem está cadastrado no Move Brasil aumentou de 150 para 200 mil reais.
3: É o que determina a portaria publicada pelos Ministérios do Desenvolvimento, Indústria, Comércio e Serviços e do Ministério da Fazenda.
1: A nova portaria também inclui entre os veículos elegíveis os híbridos com diferentes combinações de fontes de energia, integrando motor elétrico e motor a combustão que utilize álcool, gasolina ou ambos.
3: A elevação do teto e a inclusão de outros veículos híbridos amplia a oferta, mantendo os critérios de sustentabilidade e eficiência energética, como explica Wallace Moreira, secretário de Desenvolvimento, Indústria, Inovação, Comércio e Serviços.
9: Atualizar esse valor para que os trabalhadores possam ter acesso a esses modelos de carros é fundamental. O taxista, ele consegue comprar um carro com preço acima de 150 mil e com os descontos que ele tem fica abaixo de 150. Como o programa, ele contabiliza o preço que está na nota fiscal, o trabalhador de aplicativo fica numa desvantagem. Isso corrige ali e contribui para que esses trabalhadores possam comprar esses carros. Os critérios para acessar o programa continuam os mesmos, assim como os critérios de habilitação ao programa também não alteram.
1: Para solicitar adesão ao programa, acesse movebrasil.sistema.gov.br.
3: E Luciano, quem pretende comprar ou vender um carro usado vai poder agora fazer todo o processo por meio digital.
1: Uma nova resolução do Conselho Nacional de Trânsito autoriza a transferência de veículos de forma 100% eletrônica.
3: O procedimento vai reunir em uma única plataforma a assinatura do documento, a quitação de débitos e pagamentos de taxas.
1: Outra novidade é a modalidade de transferência custodiada, quando a liberação de recursos fica condicionada aos requisitos da transação.
10: A norma cria três modalidades de transferência de propriedade: convencional, eletrônica e eletrônica custodiada. Na modalidade eletrônica, as etapas do processo poderão ser realizadas digitalmente com integração ao Renavan, desde que seja feita a vistoria do veículo, entre outras exigências previstas. Quando estiver disponível, comprador e vendedor poderão realizar em um mesmo fluxo eletrônico etapas como o registro da negociação, a assinatura eletrônica da transferência, a consulta e o pagamento de débitos e taxas dos DETRANs estaduais e a conclusão da mudança de propriedade. Já na modalidade de transferência eletrônica custodiada, será possível manter em custódia o valor da negociação do bem durante a operação. Atualmente, a transferência de propriedade já conta com instrumentos digitais. Com a nova resolução, foram estabelecidas as condições para integrar essas etapas em um fluxo eletrônico vinculado ao Renavan. As operações também ficarão mais seguras com requisitos de segurança definidos pela norma, como autenticação individual e multifator, rastreabilidade, trilhas de auditoria e mecanismos de prevenção e detecção de fraudes. Daniele Popov para a Voz do Brasil.
3: A fiscalização de trânsito poderá usar agora novos equipamentos para detectar, além do consumo de álcool, também o uso de drogas pelos motoristas.
1: A mesma resolução do Conselho Nacional de Trânsito, que atualizou a Lei Seca, estabeleceu ainda algumas mudanças nos procedimentos para testar os condutores.
3: Esse

0: Olha, eu destaco dois pontos importantes. Primeiro, isso que você falou bem, é uma atualização, né? A Lei Seca está completando aí 18 anos de muito sucesso e era o momento de fazer algumas modificações no âmbito da resolução do contrato. Ou seja, tudo que está na lei, no Código de Trânsito, permanece, tá? O que a gente fez foi atualizar alguns procedimentos. E aí eu destaco dois pontos. O primeiro é o seguinte, o cidadão que foi abordado inicialmente, ele agora vai poder fazer uma espécie de pré-teste, uma triagem, né? Isso facilita também o trabalho dos policiais, dos agentes. Por quê? Porque o cidadão que vai fazer aquele teste inicial, ele somente se for detectado algum indício de álcool, né, nesse primeiro teste, é que ele vai ser encaminhado ao uso do etilômetro oficial, que é esse que vai gerar, de fato, uma eventual penalidade. Isso facilita o trabalho também das polícias, evita filas, né, congestionamentos. Esse é um tipo de procedimento que, inclusive, algumas polícias já utilizam, tá? Mas isso não estava previsto na norma, isso gerava alguma insegurança jurídica. Então, a gente fez essa atualização, que é justamente para dar segurança jurídica, tanto para o cidadão quanto para o agente. Isso também permite que haja um tempo, né, entre o primeiro teste e um eventual segundo teste, para aqueles casos que muitas vezes geravam, inclusive, algumas manchetes sensacionalistas na imprensa, dizer assim, olha, o cidadão usou enxaguante bucal, vai aparecer álcool na boca, e a gente sabe que não é bem assim, porque esse álcool ele não permanece na boca muito tempo. Então, o tempo entre fazer um primeiro teste e um segundo será suficiente para tirar qualquer dúvida, né? Porque o objetivo, obviamente, da Lei Seca não é pegar quem usa enxaguante bucal, mas sim quem bebeu e está dirigindo e, portanto, pode ter a sua capacidade de dirigir alterada. E o segundo ponto que eu destaco é a previsão dos equipamentos que têm sido chamados popularmente de drogômetros, né? Que são equipamentos que visam a detectar o uso de outras substâncias, que é a expressão que o Código de Trânsito utiliza. Tem o álcool e tem outras substâncias que também podem causar dependência e alteração da capacidade psicomotora. Então, a previsão desses equipamentos dá também segurança jurídica para que, a partir de agora, o Inmetro possa certificar esse tipo de equipamento que, a partir daí, vai poder ser utilizado também nas operações Lei Seca para detectar não só o álcool, mas também essas outras substâncias que também levam a um risco, né? Dirigir tendo usado drogas ou usado esse tipo de substância, obviamente, leva a um risco à sociedade.
1: Secretário, as novas normas também prevêem que o agente de fiscalização deverá registrar pelo menos dois sinais observados que confirmem a alteração da capacidade psicomotora do condutor. Antes, só o teste de alcoolemia era usado. Qual a importância desse registro adicional se já tem o bafômetro?
0: Não, na verdade, não é um registro adicional. É um ou outro. O que é que acontece? Você pode usar já era assim, tá? Isso é importante dizer. Hoje, já está previsto na lei que o agente ele pode detectar comportamentos que mostrem que o cidadão está com seu comportamento alterado, né? Pelo uso de drogas ou álcool, mesmo que ele se recuse ao uso do bafômetro, do etilômetro ou, no caso agora, do chamado drogômetro. O que a resolução fez foi dar mais procedimento, mais clareza, para evitar contestações posteriores na justiça. Então, isso dá mais transparência também e aumenta a capacidade do Sistema Nacional de Trânsito de aferir esses dados, né? Isso também é muito importante. Então, é obrigatório agora que se coloque pelo menos dois comportamentos alterados para que isso seja mais explicitado, mais transparente. Mas continua como é hoje. Basta o uso do etilômetro ou, no caso agora, quando houver o equipamento, o uso do chamado drogômetro. Essa situação acontece quando o agente, mesmo diante da recusa, detecta que há um comportamento claramente indicando o uso de álcool ou de outras substâncias.
2: E houve mudanças aí, secretário, em relação aos procedimentos quando o condutor se recusa a fazer o bafômetro ou continua como era antes, mesmo se recusando, ele vai sofrer as penalidades?
0: Continua exatamente como era antes, não mudou nada nisso aí, a lei continua valendo, tá? Não houve nenhuma modificação, ou seja, se o cidadão se recusar, seja usar o etilômetro ou outro equipamento, ele vai responder pela recusa, que é uma infração específica, que é aquela que lhe dá multa de quase R$3.000 e lhe submete a uma suspensão da sua CNH. Então, realmente, é um procedimento que continua do jeito que está hoje e o cidadão tem que saber que ele pode, obviamente, se recusar, mas se ele se recusar, ele está sujeito a esse tipo de infração. Lembrando que mesmo que ele se recuse, e além de levar multa, se ele tiver com comportamentos que demonstrem que ele está embriagado ou sob uso de outra substância, também continua.

0: continua a responsabilidade do agente de detectando que isso aconteceu, enquadrá-lo eventualmente, se for o caso, também como crime.
1: Então, secretário, não muda nada em relação às obrigações e direitos dos condutores, né? A resolução não estabelece nenhum novo tipo de infração, certo?
0: Certo, exatamente. Não muda a infração continua a mesma, a infração está prevista no Código de Trânsito. O que a resolução faz é isso, atualizar procedimentos, dar mais segurança jurídica e prever a possibilidade de certificar os chamados equipamentos drogômetros, os chamados drogômetros, equipamentos para aferir a presença de outras substâncias que estão, no momento da abordagem, atrapalhando a capacidade psicomotora do agente e impedindo a sua direção mais segura.
2: Muito bem, nós conversamos com Adroaldo Catão, secretário nacional de trânsito. Muito obrigada, secretário, por sua entrevista aqui à Voz do Brasil.
0: Eu que agradeço.
3: O fenômeno climático El Niño pode afetar diferentes áreas do país, com reflexo nas chuvas, na agricultura e até no abastecimento de energia.
1: Por isso, o setor elétrico também reforça o planejamento para se antecipar aos possíveis impactos do fenômeno e reforçar a segurança no fornecimento de energia.
3: As estratégias foram discutidas durante um evento promovido pela Agência Nacional de Energia Elétrica, ANEEL.
4: O risco de eventos climáticos extremos coloca o planejamento como uma das prioridades para o setor elétrico. A preocupação é reduzir os impactos de um possível El Niño intenso sobre o sistema, especialmente nas regiões mais vulneráveis, como explica Sandoval Feitosa, diretor-geral da Agência Nacional de Energia Elétrica, a ANEEL.
5: Projeções internacionais da Administração Nacional Oceânica e Atmosférica dos Estados Unidos estimam elevada probabilidade, mais de 90%, de um El Niño muito forte para ocorrer entre outubro e dezembro de 2026, reforçando a necessidade de preparação antecipada.
4: Para aumentar a segurança do sistema, o Comitê de Monitoramento do Setor Elétrico aprovou a antecipação de 1,8 gigawatts de capacidade. Essa quantidade pode abastecer mais de 1,5 milhão de residências ou alimentar grandes complexos industriais e cidades de grande porte. As distribuidoras de energia planejam investir cerca de 20 bilhões de reais na modernização das redes, enquanto o Operador Nacional do Sistema Elétrico, ONS, lançou um portal para acompanhar diariamente a evolução do fenômeno. No norte, a ANEEL também antecipou recursos para a compra e a estocagem de combustível antes da redução do nível dos rios. Para o secretário nacional de Energia Elétrica do Ministério de Minas e Energia, João Daniel Cascalho, a atuação conjunta é fundamental para enfrentar o cenário.
6: É isso que fortalece o setor, atuação coordenada, preventiva, antecipada e com ações efetivas. Por isso que, quando eu vejo aqui um painel com geração, transmissão, distribuição, agência de águas, defesa civil, Agência Nacional de Energia Elétrica, eu vejo que é assim que a gente atua de uma forma coordenada com ações efetivas.
4: A articulação do Ministério de Minas e Energia com a ANEEL, a Agência Nacional de Águas e a Defesa Civil inclui ainda leilões de potência, monitoramento por satélite para prevenção e combate a queimadas e medidas relacionadas à vazão de Belo Monte. Reportagem Luciana Colares de Holanda.
1: Vamos continuar falando aí, Luciana, sobre energia, dessa vez dentro de casa, a economia dentro de casa.
3: Pois é, Luciana, na hora de comprar eletrodomésticos, por exemplo, existe uma etiqueta em formato de lâmpada nas cores preta e amarela.
1: É o selo Procel, uma referência para quem busca economia na conta de luz e mais eficiência energética.
3: Os detalhes você vai ouvir agora na reportagem de Márcia Fernandes.
7: O selo Procel de economia de energia ajuda a identificar produtos com maior eficiência energética. Ele é concedido aos equipamentos classificados pelo Inmetro na categoria A, que é a nota máxima concedida pelo Instituto, e indica aparelhos mais econômicos. Como explica o diretor do Departamento de Informações, Estudos e Eficiência Energética do Ministério de Minas e Energia, Sérgio Aire Moraes.
8: Uma espécie de medalha. eu sei que ao adquirir um determinado equipamento com o selo Procel, dentre todos os equipamentos classificados como A, ele é mais eficiente. Então, eu estou no topo da categoria. Então, cumpre esse papel de informar o cidadão que aquele determinado equipamento tem um reconhecimento, um mérito maior de eficiência.
7: O selo funciona como um indicativo para os consumidores que buscam economia na conta de luz. O biólogo Sinomar Fonseca foi com a família a uma loja em Brasília procurar uma geladeira e uma máquina de lavar e levou em conta o consumo de energia na hora da compra.
9: Eu sempre olho e tomo cuidado de entender, né, o que está sendo a mensagem que está sendo passada. E os selos, eles têm um indicativo, né, para mostrar esse consumo. Tento sempre escolher o melhor consumo, né?
7: Podem levar o selo outros produtos, como lâmpadas, ar-condicionado, ventilador, televisões e eletrodomésticos em geral. O selo Procel estende-se também às edificações, para indicar aquelas que oferecem melhor desempenho energético e economizam mais, como explica Sérgio Aire Moraes, do Ministério de Minas e Energia.
8: Ela tem que ser eficiente nos seus sistemas de iluminação, de ar-condicionado e a própria estrutura envoltora da edificação, piso, parede, teto, elas têm que apresentar um melhor desempenho. Aí sim passa a ter uma autorização de exibir essa placa do selo Procel na entrada da edificação.
7: Antes de receberem o selo, os produtos passam por testes e avaliações técnicas em laboratórios. Vale lembrar que, além da diferença na conta de luz, produtos e edificações que trazem o selo Procel têm menores custos de operação e manutenção e contribuem para um uso mais racional dos recursos naturais, já que consomem menos energia para realizar a mesma função. Reportagem, Márcia Fernandes.
1: Produtores rurais, pesquisadores e consumidores contam agora com uma plataforma para acompanhar preços de alimentos e previsão de safras.
10: A Companhia Nacional de Abastecimento, a Conab, lançou uma nova versão do Portal das Informações, que reúne em um único endereço mais de 80 painéis e serviços agropecuários.
1: O gerente de dados e inteligência da Conab, Herbert Filgueiras, explica o impacto dessa modernização do serviço.
11: A reformulação do portal nasceu assim, com o objetivo de democratizar o acesso aos dados e informações que a Conab produz, né? E às vezes esses dados ficavam pulverizados, né? E difícil de encontrar. A gente consolidou diferentes ambientes distintos, modernizamos as interfaces de acesso, com o objetivo de fortalecer o processo de governança da informação de dados, né?
10: Acesse a plataforma em portal de informações, tudo junto sem cedilha e tio. conab.gov.br.
1: Celular, redes sociais e inteligência artificial já fazem parte da rotina de crianças e adolescentes.
10: E com tantos desafios no ambiente digital, professores também precisam estar preparados para orientar os estudantes sobre segurança, privacidade e uso responsável da tecnologia.
1: Uma formação gratuita e online oferece ferramentas para ajudar os educadores a levar esse debate para a sala de aula.
12: O uso excessivo de celulares, redes sociais e inteligência artificial por crianças e adolescentes desafia pais e professores. Para ajudar a orientar os jovens no mundo conectado, o Ministério da Educação e a SaferNet Brasil, com apoio do governo do Reino Unido e da Meta, oferecem a segunda edição do curso gratuito Segurança e Cidadania Digital em Sala de Aula. A formação online é voltada para educadores das redes pública e privada. Com 40 horas, o curso aborda temas como tempo de tela, cyberbullying, proteção de dados e fake news, como explica a coordenadora-geral de Educação Digital do MEC, Ana Dalfabro.
13: Ele trata de temas sobre segurança e privacidade na internet. A gente sabe, né, a crescente violência que as crianças têm sofrido dentro do ambiente digital. Então, um curso super importante para esse público. Fala também sobre a necessidade de empatia, respeito nas redes, né, nessa convivência hoje dentro do mundo digital. Então, de fato, um curso muito útil para os professores hoje, dado o dia a dia deles em sala de aula. Curso é todo online, os professores conseguem fazer no seu ritmo, né, na hora que funciona melhor para parar e conseguir se dedicar a uma formação. Então, bem mão na massa.
12: Para fazer o curso, acesse o site avamec.mec.gov.br, faça o login com sua conta gov.br e busque por Segurança e Cidadania Digital em Sala de Aula, segunda edição. Depois, basta clicar em inscrever-se e começar as aulas. Reportagem Gilberto Evangelista.
3: Profissionais que ainda não têm curso superior ou que possuem graduação em área diferente daquela que atuam podem concorrer a bolsas integrais de licenciatura pelo PRILEI, um programa de formação inicial e continuada de professores.
1: Podem concorrer também a bolsas integrais de licenciatura aqueles que tiveram bom desempenho no Enem.
3: As bolsas são oferecidas por universidades federais, estaduais e instituições privadas sem fins lucrativos que participam do programa.
1: Para aderir ao PRILEI, as instituições privadas de educação superior devem acessar o Sistema Integrado de Monitoramento, Execução e Controle em cimec.mec.gov.br.
3: E essas foram as notícias do Governo Federal.
1: Uma realização da Secretaria de Comunicação Social da Presidência da República.
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1: Fique agora com as notícias do Poder Judiciário e do Congresso Nacional. Boa noite.
3: Boa noite, até amanhã.
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16: STF encerra amanhã julgamento da denúncia contra ex-deputados estaduais Rodrigo Bacelar e TH Joias do Rio de Janeiro.
17: STJ reafirma que envio de pornografia pela internet pode configurar importunação sexual.
18: Caixa Econômica Federal vai ter de pagar horas extras à bancária que não era obrigada a registrar ponto.
19: Boa noite, eu sou o Arthur Filho.
20: E eu sou Walter Lima.
19: A primeira turma do Supremo Tribunal Federal aceitou denúncia contra o ex-presidente da Assembleia Legislativa do Rio, Rodrigo Bacelar, e o ex-deputado estadual Tiago Raimundo dos Santos Silva, conhecido como TH Joias.
18: O julgamento acontece em sessão virtual da primeira turma, que termina amanhã, mas todos os votos já foram apresentados.
19: Eles são acusados de obstrução de investigação em um caso que envolve o vazamento de informações sigilosas da Operação Zargum, que investigava a atuação do Comando Vermelho e conexões com agentes públicos no Rio de Janeiro.
18: Bacelar e TH Joias são acusados de repassar informações sigilosas sobre a operação contra criminosos.
19: Crime de importunação sexual também pode ser praticado pela internet sem que haja contato direto.
18: Esse entendimento foi reafirmado pelo STJ. Fátima Uchoa.
21: Um homem enviou imagens íntimas a várias vítimas. Ele foi condenado por perseguição e importunação sexual a 4 anos e meio de reclusão em regime inicial semiaberto, mas o Tribunal de Justiça do Rio de Janeiro avaliou que o crime de importunação exigiria contato físico. No entanto, a 5ª turma do STJ restabeleceu a condenação do homem por entender que tal delito pode ser cometido por meio de recursos tecnológicos, sem que haja contato físico entre o criminoso e a vítima. Segundo o relator ministro Joel Ilan Paciornik, o crime de importunação sexual pode ser caracterizado pelo simples envio de fotos ou vídeos pornográficos sem o consentimento da vítima, o que foi verificado nessa ação penal.
19: A Caixa Econômica Federal vai ter de pagar horas extras a uma bancária que não era obrigada, por regra interna, a registrar o ponto.
18: A 7ª turma do TST decidiu que essa condição não afasta a obrigação da empresa de controlar a jornada. Samanta Flor.
22: A bancária afirmou que trabalhava das 8 da manhã às 8:30 da noite. A Caixa disse que ela cumpria jornada menor e que, por ser considerada funcionária que exerce um cargo de confiança, o registro de ponto era opcional. Mas o banco não apresentou os controles de jornada. Para a 7ª turma do TST, nessa situação, vale a suposição de que o horário informado pela trabalhadora é verdadeiro. A decisão foi unânime.
19: Justiça estabelece medidas para reforçar controle sobre mineração na APA do Tapajós, no Pará.
18: Decisão atende a pedidos feitos pelo Ministério Público Federal. Sabrine Menezes.
23: Com a sentença, se torna obrigatória a autorização prévia do ICMBio para iniciar o processo de lavra. Apenas o título minerário, concedido pela Agência Nacional de Mineração, não é mais suficiente. A Justiça também aprovou um acordo entre o MPF e o ICMBio que amplia a fiscalização e a proteção da unidade de conservação. A ação foi ajuizada pelo MPF em 2024, após identificar problemas na comunicação e na articulação entre os órgãos responsáveis pela regulação da mineração e pela proteção ambiental da APA.
17: Tribunal Superior Eleitoral proíbe Pablo Marçal de usar recursos oficiais para a campanha.
0: Decisão foi tomada na sessão desta quinta-feira e vale até o julgamento do mérito do registro de candidatura de Marçal. Guilherme Firmino tem mais informações.
2: O plenário do TSE deferiu tutela de urgência e proibiu Pablo Marçal de usar recursos públicos na campanha eleitoral. Marçal também foi vetado de participar da propaganda eleitoral gratuita no rádio, na televisão e de debates. No processo, o Ministério Público Eleitoral alega que Pablo está inelegível até 2032 e que não cumpriu o prazo mínimo de 6 meses de filiação ao PRTB para disputar as eleições. A decisão dessa quinta não antecipa o julgamento de registro de candidatura de Pablo Marçal, que ainda vai ser julgado pela Justiça.
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17: A você, uma boa noite.
0: E até amanhã.
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20: Eu sou Humberto Pinheiro e estes são os destaques de hoje do Jornal do Senado, que começa agora. Aumento de acidentes com motociclistas de aplicativos gera resposta do Senado. 7 organizações internacionais vão acompanhar as eleições de outubro no Brasil. Projeto torna obrigatória a orientação vocacional para jovens em medidas socioeducativas. Boa noite. O número de acidentes envolvendo motociclistas em atividade profissional cresceu 34,92% entre 2023 e 2025, segundo dados do Ministério Público do Trabalho. Diante desse cenário, projetos em análise no Senado propõem mudanças nas regras da atividade, incluindo a adoção de seguros obrigatórios e alterações nas exigências para a obtenção da Carteira Nacional de Habilitação. O repórter Douglas Castilho traz os detalhes.
24: Elvis Macedo, garçom morador do Rio de Janeiro, se dirigia da Zona Sul Carioca à cidade vizinha Niterói quando a moto que o levava se chocou com um carro, causando traumatismo craniano e a ruptura do fêmur. Elvis relatou sua experiência e chamou atenção para a observação no hospital de casos semelhantes ao seu.
25: Eu fiquei numa ala onde havia mais ou menos umas 20 pessoas que tinham o mesmo problema que o meu, se acidentaram de moto. E eu acho que esse assunto das motos por aplicativo devem ser discutidos mais nos meios políticos, que deve haver algum tipo de lei.
24: A percepção de Elvis é amparada por dados do Ministério Público do Trabalho, que demonstram que o crescimento nas notificações de acidentes de trabalho com motos aumentou 34,92% entre os anos de 2023 e 2025. Diante desse cenário, senadores apresentaram nos últimos anos projetos de lei regulamentando a profissão e garantindo mais segurança aos motoristas. Um deles obriga as empresas de tecnologia a fornecerem seguro de acidentes pessoais para os seus entregadores. Outro texto prevê a necessidade de um motociclista ter sua carteira de habilitação com a observação de que exerce atividade remunerada, o que gera novas obrigações ao piloto. Ambos os projetos aguardam votação nas comissões.
20: Democratizar o acesso aos investimentos e incentivar o pequeno investidor são objetivos de projeto de lei pronto para ser votado na Comissão de Educação. De autoria da senadora Jussara Lima, do PSD do Piauí, a proposta cria a Semana Nacional do Pequeno Investidor, na segunda semana de outubro, com ações de educação financeira, como seminários, palestras e debates. Segundo o texto, a iniciativa busca ampliar o conhecimento sobre finanças pessoais e estimular decisões baseadas em informações confiáveis. Para o senador Flávio Arnes, do PSB do Paraná, a medida também pode contribuir para reduzir golpes contra pequenos investidores. E a Comissão de Constituição e Justiça analisa o projeto de lei que torna obrigatória a orientação vocacional para adolescentes que cumprem medidas socioeducativas. A proposta já recebeu parecer favorável na Comissão de Educação. A reportagem é de Bruno Lourenço.
4: O projeto de lei inclui testes de aptidões, interesses e habilidades nos programas de atendimento socioeducativo. A regra valerá tanto para jovens que cumprem medidas em regime de semi-liberdade, quanto para aqueles que se encontram internados. A proposta já passou pela Comissão de Educação e Cultura, quando a senadora Tereza Leitão, do PT de Pernambuco, destacou que a capacitação profissional é essencial para afastar os jovens do crime.
6: A escolarização e a profissionalização do adolescente em conflito com a lei são, portanto, pilares desse sistema, pois funcionam como instrumento de ressocialização e de construção de projetos de vida que afastem o jovem da reincidência infracional.
4: Depois da CCJ, o texto vai ao plenário do Senado.
20: Nas redes sociais, a liberdade de expressão convive diariamente com a circulação de informações falsas e discursos de ódio. Encontrar um equilíbrio entre garantir o direito de se manifestar e combater conteúdos que podem causar danos foi o desafio discutido pelos senadores na Comissão de Educação. Durante a audiência, foi apresentado o programa Senado Verifica, um canal de interação do Senado com o cidadão para a checagem de informações publicadas em qualquer meio de comunicação. Repórter Rodrigo Rezende.
7: O senador Paulo Paim, do PT do Rio Grande do Sul, afirmou que discutir limites para o conteúdo publicado nas redes sociais envolve também o debate sobre liberdade de expressão e censura.
8: Defendemos a liberdade de expressão, que é um direito fundamental. O que precisamos é de um ambiente em que as pessoas possam debater, divergir, defender suas posições, sem transformar o outro num inimigo.
7: Frederico Franco Alvim, representante da Assessoria Especial de Enfrentamento à Desinformação do Tribunal Superior Eleitoral, ressaltou que as redes sociais podem prejudicar a democracia ao destacar determinados temas em relação a outros.
9: O fato é que a gente também tem dentro das redes sociais uma realidade deturpada, porque a realidade, a complexidade da realidade não cabe num feed de rede social.
7: Maria Laura Soares e Silva, jovem senadora do estado do Rio de Janeiro, afirmou que a velocidade de mudança das tecnologias exige iniciativas rápidas.
11: A inteligência artificial, em questão de 2-3 anos, avançou de forma inexplicável. E hoje é um realismo surreal, onde você nem consegue mais identificar o que é verdade e o que não é.
7: Durante a audiência, foi apresentado o programa Senado Verifica, um canal de interação do Senado com o cidadão, destinado à checagem de informações publicadas em qualquer meio de comunicação.
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20: O Tribunal Superior Eleitoral confirmou que pelo menos 7 organizações internacionais vão acompanhar as eleições de 2026 no Brasil. OEA, União Europeia e Parlaçu estão entre as entidades convidadas para acompanhar a preparação, a votação e a apuração. Repórter Pedro Pincer.
27: Foram convidadas oficialmente a Organização dos Estados Americanos, a União Europeia, a Liga dos Estados Árabes, a Rede dos Órgãos Jurisdicionais e de Administração Eleitoral dos Países de Língua Portuguesa, a União Interamericana de Organismos Eleitorais e a Rede Mundial de Justiça Eleitoral, além do Parlaçu. O presidente do TSE, ministro Nunes Marques, reafirmou a segurança e a credibilidade dos sistemas e dos processos eleitorais brasileiros.
28: O Brasil tornou-se, ao longo das últimas décadas, uma referência mundial na realização de eleições. A vanguarda entre as democracias representativas contemporâneas é resultado da contínua e paulatina construção de um processo eleitoral eficiente, ancorado em normativos modernos e em sistemas tecnológicos capazes de garantir a transparência, a segurança e a credibilidade das eleições.
27: Na prática, as missões de observação eleitoral são tidas como pilares de confiança pública. Os relatórios independentes produzidos pelas comitivas avaliam a integridade dos sistemas e o cumprimento da legislação, sugerindo melhorias contínuas.
20: E você conhece o termo afroconveniência? É quando uma pessoa branca se declara negra para obter algum tipo de vantagem, como reserva de vagas nas universidades, por exemplo. Mudanças na declaração de cor de candidatos desde a aprovação de cotas para campanhas reacenderam o debate sobre a afroconveniência no contexto eleitoral. Quem explica é a repórter Marcela Diniz.
1: Dados preliminares do Tribunal Superior Eleitoral mostram que as candidaturas negras são maioria nas eleições de 2026, representando 49,9% do total. O aumento do número de pessoas que se declaram pretas ou pardas pode estar relacionado à maior identificação racial. Mas essa autodeclaração nem sempre corresponde à experiência de sofrer racismo ou à percepção das desigualdades sociais relacionadas à raça. Nesse contexto, aparece o conceito de afroconveniência, usado para descrever casos em que uma pessoa se declara negra para obter benefícios de políticas afirmativas como as cotas raciais. O senador Paulo Paim, do PT do Rio Grande do Sul, lembra que desde a emenda constitucional 133 de 2024, os partidos políticos devem destinar no mínimo 30% de recursos dos fundos eleitoral e partidário para candidaturas de pessoas pretas e pardas. É aí que a afroconveniência aparece como estratégia de campanha.
3: Muitos que nunca se identificaram como negro passam, a partir desse momento, a assumir uma negritude, entre aspas, para que eles tenham direito a um financiamento maior para a sua campanha e também mais espaço na televisão. Você está tirando um percentual daqueles que realmente sofreram o preconceito nesse país.
1: De 2022 a 2026, 786 candidatos mudaram sua declaração de cor junto ao TSE. A maioria transitou de branco para pardo.
20: Com edição de Paulo Groba e trabalhos técnicos de João Lira, o Jornal do Senado fica por aqui. Acompanhe agora as notícias da Câmara dos Deputados. Boa noite e até amanhã.
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10: Projetos de lei ampliam o alcance do benefício de prestação continuada.
12: Comissões debatem limites para reajustes anuais nas alíquotas do IOF.
10: Parlamentares defendem políticas para combater a violência de gênero.
12: Boa noite. Carol D'Artora, do PT do Paraná, defende o avanço de proposta em debate na Câmara que criminaliza a misoginia. A deputada também apresentou projetos para ampliar o enfrentamento no ambiente digital, com punição a grupos organizados que financiam conteúdos de ódio contra as mulheres.
10: Carol D'Artora destaca que suas propostas também tratam da combinação entre misoginia e racismo nas redes sociais. A parlamentar afirma que esse recorte é necessário para proteger especialmente mulheres negras, mais expostas a crimes de ódio no ambiente digital.
12: A Lei Maria da Penha completou 20 anos em 7 de agosto. Jaque Rocha, do PT do Espírito Santo, considera que a legislação mudou o enfrentamento à violência contra as mulheres, ao criar mecanismos de proteção e ao responsabilizar os agressores.
10: De acordo com Jaque Rocha, a violência contra mulheres e meninas também ganhou novas formas, inclusive no ambiente digital. Por isso, a deputada defende a aprovação do projeto que criminaliza a misoginia como forma de ampliar a proteção contra discursos de ódio e violência.
12: Daniela do Vaguinho, do Republicanos do Rio de Janeiro, enaltece os 20 anos da Lei Maria da Penha. A deputada ressalta, porém, que os números de feminicídios e de casos de violência doméstica mostram que ainda há desafios a enfrentar.
10: Daniela do Vaguinho defende o fortalecimento da rede de proteção com mais delegacias especializadas, centros de atendimento e casas de acolhimento. Ela também destaca a importância da prevenção e da educação para evitar que a violência contra a mulher aconteça.
12: Maria do Rosário, do PT do Rio Grande do Sul, alerta para os riscos de violência e abuso contra crianças e adolescentes nas plataformas digitais. Ela defende o cumprimento do ECA digital e a responsabilização das empresas diante de conteúdos que estimulem violência e automutilação.
10: Maria do Rosário também apoia a suspensão das transmissões ao vivo da plataforma Discord no Brasil e afirma que é preciso fortalecer a proteção de crianças e adolescentes nas redes. Ela defende ainda o apoio às famílias e às escolas para prevenir esses riscos.
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26: Saúde.
12: A Câmara aprovou diretrizes para o atendimento no SUS de mulheres na menopausa. A repórter Paula Bittar acompanhou a votação.
14: A Comissão de Constituição e Justiça da Câmara aprovou uma proposta que cria diretrizes no Sistema Único de Saúde para a atenção integral à saúde de mulheres no climatério e na menopausa. O climatério é a transição entre a fase reprodutiva e a não reprodutiva da vida da mulher. Já a menopausa ocorre após 12 meses sem menstruação. Estudos do Ministério da Saúde mostram que o climatério está associado a sintomas físicos e psíquicos, como ondas de calor, distúrbios do sono, alterações do humor, osteoporose e maior risco cardiovascular. A relatora da medida na comissão, deputada Tabata Amaral, do PSB de São Paulo, ressaltou que aproximadamente 29 milhões de brasileiras estão no climatério, período de transição hormonal da mulher que pode começar por volta dos 40 anos, com casos também de menopausa precoce ainda antes disso. Ela destacou que, embora não seja uma doença, a menopausa pode afetar significativamente a saúde física, mental, sexual, metabólica e cardiovascular das mulheres, além de comprometer sua qualidade de vida, permanência no mercado de trabalho e geração de renda. A proposta aprovada estabelece que o SUS deve oferecer ações educativas e de conscientização, exames e medicamentos e atendimento integral e multiprofissional. O texto também prevê incentivo a pesquisas, produção de dados e monitoramento em parceria com estados e municípios. A proposta cria ainda o Dia Nacional de Conscientização sobre a Menopausa, a ser celebrado em 18 de outubro. O projeto, que cria diretrizes no SUS para a atenção integral à saúde de mulheres no climatério e na menopausa, pode seguir diretamente para o Senado, a menos que haja recurso para votação antes pelo plenário da Câmara. Da Rádio Câmara, de Brasília, Paula Bittar.
26: Direitos Humanos.
10: Benedita da Silva, do PT do Rio de Janeiro, defende medidas para combater o etarismo e pede que o envelhecimento não seja associado à perda de autonomia. Ela acredita que o preconceito se agrava quando combinado a fatores como gênero, raça, deficiência e condição social.
12: Benedita da Silva também propõe ações para promover um envelhecimento saudável, com mais acesso à saúde, cultura, esporte, educação e lazer. Ela sustenta que é preciso garantir não apenas mais anos de vida, mas qualidade de vida, participação social e respeito aos idosos.
26: Previdência.
10: Projeto de bacelar do PV da Bahia cria um auxílio transitório para o cuidador principal de pessoa que recebeu o benefício de prestação continuada. Pela proposta, o auxílio será pago por um ano, no valor de meio salário mínimo, após a interrupção do benefício com a morte do dependente.
12: Segundo Bacelar, a medida busca amparar mães e cuidadores que deixaram o mercado de trabalho para se dedicar aos cuidados de familiares. O projeto também prevê o reconhecimento do período dedicado ao cuidado para fins de aposentadoria.
10: Heloísa Helena, da Rede do Rio de Janeiro, propõe a criação da Renda Universal de Cidadania para pessoas com deficiência, sem exigência de comprovação de renda. A ideia, segundo ela, é superar as limitações do benefício de prestação continuada e criar um modelo que fortaleça a proteção social.
16: Hoje no Brasil, infelizmente, para que se tenha acesso ao BPC, é preciso que a família não seja pobre, ela esteja à beira da miséria humana, por causa da vinculação a um quarto de salário. Então, nós entendemos que as pessoas que têm alguma deficiência, seja caracterizada como deficiência física, transtorno psíquico, mental, transtorno do espectro autista ou qualquer um outro, ele tenha direito a esse benefício.
12: Heloísa Helena conclui que a mudança pode ampliar a dignidade, a autonomia e a segurança econômica. Ela explica que, se aprovada, a renda básica de cidadania deve ser implementada de forma gradual e sustentável, como instrumento de apoio à sobrevivência e à inclusão social.
26: Justiça.
10: Lucas Redecker, do PSD do Rio Grande do Sul, afirma que novas investigações sobre fraudes no INSS reforçam suspeitas discutidas durante a Comissão Parlamentar de Inquérito que apurou descontos indevidos de aposentados. O legislador critica a rejeição do relatório da CPI.
12: Lucas Redecker cobra a responsabilização dos envolvidos no esquema investigado, além da recuperação dos recursos desviados. O parlamentar avalia que, apesar de os aposentados terem sido ressarcidos, é necessário avançar nas punições para evitar a impunidade.
26: Trabalho.
10: A Câmara aprovou uma regulamentação para as profissões de agentes indígenas de saúde e de saneamento. A repórter Paula Bittar acompanhou a votação.
14: A Comissão de Constituição e Justiça da Câmara aprovou uma proposta que regulamenta as profissões de agente indígena de saúde e de agente indígena de saneamento. Segundo o texto aprovado, para exercer as funções, o profissional deverá ser indígena, residir na área da comunidade de atuação, ter idade mínima de 18 anos, dominar a língua da comunidade e conhecer os costumes e sistemas tradicionais de saúde do povo indígena. Será exigida ainda a conclusão do ensino fundamental e de curso de qualificação específico definido pelo Ministério da Saúde. O agente indígena de saúde atuará na prevenção de doenças e na promoção da saúde das populações indígenas. As ações serão domiciliares ou comunitárias, individuais ou coletivas, seguindo as diretrizes do SUS. Os agentes devem atuar para prevenir doenças, monitorar a saúde dos indígenas, prestar primeiros socorros e mobilizar as comunidades. Já o agente indígena de saneamento trabalhará com a mesma finalidade, atuando especificamente em saneamento básico e ambiental. Entre as atribuições dele estão o monitoramento e a manutenção de sistemas de saneamento e ações de saneamento para prevenir doenças. A relatora na comissão, deputada Lídice da Mata, do PSB da Bahia, ressaltou a relevância dessa proposta.
0: É um projeto que já estava aqui na comissão há algum tempo, que trata do reconhecimento dos agentes de saúde indígena. Esse é um projeto que diz respeito ao acesso à saúde da população, daqueles que mais precisam, especialmente da nossa população indígena. Tem interesse do Ministério da Saúde para que fosse aprovado, mas principalmente o interesse dessa casa em aprovar projetos que são projetos de origem nos nossos deputados.
14: A proposta que regulamenta as profissões de agente indígena de saúde e de agente indígena de saneamento já pode seguir ao Senado, a menos que haja recurso para votação antes pelo plenário da Câmara. Da Rádio Câmara, de Brasília, Paula Bittar.
26: Agricultura.
12: Zé Neto, do PT da Bahia, apresentou o projeto que amplia o acesso de cooperativas de agricultura familiar a financiamentos para a instalação de sistemas de geração de energia renovável. A proposta busca reduzir custos e estimular o uso de fontes como solar e eólica no campo.
2: O que nós queremos é, já existe o projeto 1228, que prevê 10% dos recursos do BNDES com juros bem plausíveis, para que esses juros mais baixos atendam os pequenos e microempreendedores do campo da agricultura familiar. E nós estamos estendendo isso com o nosso projeto, que é o projeto 3066, que ele visa exatamente trazer também para esse foco as cooperativas de agricultura familiar. Nós precisamos fortalecer as cooperativas.
10: De acordo com Zé Neto, o financiamento com juros mais baixos pode ampliar a geração de energia limpa no campo. Ele acredita que a medida pode beneficiar especialmente produtores das regiões norte e nordeste do país, onde há grande potencial para a geração de energia solar.
26: Economia.
12: Comissão da Câmara aprova projeto que limita aumentos do IOF. Entenda na reportagem de Silvia Munhato.
15: A Comissão de Desenvolvimento Econômico da Câmara aprovou o projeto que fixa novos tetos para as alíquotas do Imposto sobre Operações Financeiras, o IOF, além de criar limites para eventuais aumentos de alíquotas. O deputado Maurício Marcon, do PL do Rio Grande do Sul, relator do texto, foi favorável à medida.
5: Então o IOF, ele é o imposto regulatório, ele foi criado, né, para a gente ver o rastreio do dinheiro, mas não ser arrecadatório. E o governo hoje tem usado esse imposto para arrecadar. Então a gente coloca um limite nesses aumentos que o governo pode fazer, justamente para tentar trazer segurança jurídica para quem quer investir no Brasil.
15: Pela proposta, o aumento máximo anual do IOF sobre operações de crédito seria de 70%, para operações cambiais, de 100%. Na discussão do texto na comissão, o deputado Helder Salomão, do PT do Espírito Santo, foi contrário às mudanças, por entender que elas alterariam o cenário atual, resultando em perda de arrecadação sem uma necessária compensação. A proposta, que fixa novos tetos para o IOF e cria limites para futuros aumentos, será analisada agora pela Comissão de Finanças e Tributação. Da Rádio Câmara de Brasília, Silvia Minhato.
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26: Relações Exteriores.
10: Welter, do PT do Paraná, apoia o combate à disseminação de fake news, lembrando que a desinformação representa uma ameaça à democracia. O deputado também critica o que considera interferência externa no debate político e eleitoral brasileiro.
12: Ao fazer um balanço positivo da economia, Welter cita a geração de empregos, o controle da inflação, o aumento da renda e a redução das desigualdades. O parlamentar também menciona os investimentos do governo federal em saúde, educação e infraestrutura.
10: Jandira Fegali, do PCdoB do Rio de Janeiro, critica a postura do governo dos Estados Unidos em relação ao Brasil. Ela afirma que a retomada de uma política que busca subordinar a América do Sul aos interesses norte-americanos representa uma ameaça à soberania dos países da região.
12: Jandira Fegali alerta para possíveis interferências indevidas no processo eleitoral por meio das redes digitais, com questionamentos sobre as urnas eletrônicas. A parlamentar defende uma reação institucional que preserve a independência do Brasil e o funcionamento da democracia.
26: Meio ambiente.
10: Alguns métodos de alimentação de animais utilizados para produzir iguarias causam sofrimento aos bichos. Por isso, uma lei já sancionada pela Presidência da República, depois de aprovada nas comissões da Câmara, proíbe a produção e a sua comercialização no Brasil. Saiba mais na reportagem de Maria Neves.
14: Aprovado na Comissão de Constituição e Justiça da Câmara dos Deputados, o projeto que proíbe a produção e a venda de alimentos produzidos por meio de alimentação forçada de animais. Um exemplo de produto resultante da alimentação forçada de animais é o foie gras, nome dado ao fígado gordo de pato ou ganso, que é uma iguaria francesa. Como explica o deputado Áureo Ribeiro, do Solidariedade do Rio de Janeiro, que foi relator do texto em uma das comissões da Câmara, o processo pode causar doenças e levar à morte precoce do animal.
22: A alimentação forçada é uma prática extremamente cruel. Funciona com a introdução de tubos na garganta das aves para aumentar artificialmente o fígado do animal. Nós estudamos o tema e vimos que isso provoca sofrimento intenso e aumenta muito a mortalidade dessas aves.
14: Quem descumprir a nova lei pode receber como punição detenção de 3 meses a 1 ano e multa. Essa pena está prevista na Lei dos Crimes Ambientais, que também estabelece outras sanções administrativas para quem maltrata animais. Pelo texto aprovado, a proibição abrangerá tanto os produtos vendidos na forma natural quanto os enlatados. Da Rádio Câmara de Brasília, Maria Neves.
26: Comissões.
12: Chico Alencar, do PSOL do Rio de Janeiro, defende projeto que condiciona a liberação das chamadas emendas PIX à aprovação prévia de um plano de trabalho. Autor da matéria, ele explica que o objetivo é ampliar o controle sobre esses repasses diretos a estados e municípios.
10: Chico Alencar também ressalta que a proposta cria mecanismos de rastreamento dos recursos, prestação de contas e uso de conta bancária específica. O deputado argumenta que as medidas podem evitar desvios após auditorias apontarem irregularidades na aplicação do dinheiro.
26: Esporte.
12: Luiz Lima, do Novo do Rio de Janeiro, comemora a aprovação de projeto que torna permanente a lei de incentivo ao esporte, eliminando a necessidade de renovação periódica do benefício fiscal. Coautor da proposta, o deputado avalia que a medida dá mais estabilidade aos projetos esportivos.
4: A lei de incentivo do esporte é a oportunidade que a gente tem de empresas, pessoas jurídicas ou pessoas físicas, destinarem um percentual todo ano que pagaria em relação a tributo federal para o governo federal, puder destinar para entidades que pleiteiam a lei de incentivo junto ao Ministério do Esporte. Agora é perene, é para sempre. Há 20 anos a gente já tem a lei de incentivo do esporte em atividade no nosso país, e você garantir a perenidade igualando a cultura foi muito satisfatório para a política esportiva e para o brasileiro que gosta e ama esporte.
10: Luiz Lima ressalta que a lei de incentivo ao esporte beneficia projetos nas áreas competitiva, educacional, de inclusão e de reabilitação. Ele defende equiparar o percentual destinado por empresas, atualmente em 3%, ao previsto para o setor cultural, com o objetivo de acelerar a execução das iniciativas.
12: Termina agora o Jornal Câmara dos Deputados, produzido pela Rádio Câmara, com trabalhos técnicos de Everson Urani e apresentação de Val Monteiro e Márcio Aquilissardi. Boa noite.
10: A Voz do Brasil volta amanhã. Boa noite.
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testamento e morte de Davi. Davi, quando percebeu que se aproximava o dia da sua morte, chamou o filho Salomão e disse: seja forte e corajoso, meu filho. Faça tudo quanto o Senhor Deus mandar. Obedeça de boa vontade às leis e aos mandamentos, como estão escritos na lei de Moisés. Se assim proceder, você vai prosperar em tudo que fizer. O Senhor Deus irá cumprir a promessa que me fez. E sua promessa garante que meus descendentes governarão Israel enquanto forem obedientes e fiéis aos seus mandamentos com todo o seu coração. Você também se lembra do que Joabe, filho de Zeruia, me fez. Ele matou os dois comandantes do exército de Israel, Abner e Amasa. Ele os matou em tempo de paz, só para vingar as mortes que eles haviam provocado em tempo de guerra. Ele acabou com a vida de dois inocentes. E eu me tornei responsável pelo mal que ele fez. Essa culpa está recaindo sobre mim e estou sofrendo as consequências. Claro que você sabe o que deve fazer. De minha parte, não quero que ele morra de morte natural. Contudo, não desampare os filhos de Barzilai. Deixe que eles comam a sua mesa. No tempo em que eu estava fugindo do seu irmão Absalão, os filhos de Barzilai foram muito bons para mim. E não se esqueça de Simei. Ele, com toda a dureza, lançou maldição contra mim. No entanto, ao me encontrar com ele perto do rio Jordão, jurei no nome do Senhor que não mandaria matá-lo. Porém, você é um homem prudente. Sabe muito bem que ele não pode ficar sem castigo. Você sabe o que precisa fazer para que ele morra. Davi morreu e foi enterrado na cidade de Davi. Ele reinou sobre Israel durante 40 anos. Governou 7 anos em Hebrom e 33 anos em Jerusalém. Salomão ficou no lugar de Davi, e seu governo foi muito bem sucedido.

0: Muito bem, gente, em Piritiba são 20 horas e 15 minutos. Muito boa noite para cada um de vocês aí. E aí, como é que vocês estão? Estão bem? Eu estou ótimo, graças a Deus. Estou por cá para juntos fazermos a programação Espaço Gospel. Diretamente aqui dos estúdios da Amor FM para o Brasil e para o mundo. 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Lá você consegue baixar o nosso aplicativo via... o Play Store, né, do seu celular, o Play Store do seu celular. 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Você baixa, espera o download ser concluído e aí você já começa a curtir as programações, que começa das 5 horas da manhã e vai até as 23 horas da noite. Muita informação, muita música boa. Pediu, tocou, vocês também aqui, né? Vocês podem interagir com a gente aqui através do nosso zap. Você pede a sua música e a nossa produção aqui, enquanto eu estou batendo um papo com você, a nossa produção aqui já está organizando para deixar tudo prontinho aqui para você poder ouvir no conforto da sua casa, dirigindo o seu carro, e aí é só o filé da Bahia, tá bom, gente? Lembrando a todos vocês que daqui a pouquinho tem a programação MPB Nights e depois tem a programação onde você vai se apaixonar de verdade, tá certo? É a programação Fim de Noite. Olha só, quero mandar um forte abraço para minha amiga Suzanete Laiangico de Mairi, né? Boa noite, meu amigo Franklin. Passa uma música de Fernandinho, Quando Jesus Estende a Sua Mão. Isso mesmo. Tá vendo, minha amiga? Pois é, a nossa produção aqui já está colocando a sua música no ponto. Daqui a pouquinho ela vai tocar para você aí curtir, tá bom? E aí, como é que tá aí? Tá tudo bem aí em Angico de Mairi? É só indo aí para conhecer esse lugar. Rapaz, eu não conheço Angico de Mairi ainda não, mas depois eu vou dar um rolê por lá. Vou pegar minha moto, ou um sábado ou um domingo, vou bater lá no Angico de Mairi, tomar uma cervejinha gelada, conhecer o pessoal lá, bater um papo legal com a galera massa lá. E é isso aí. 20 horas e 17 minutos. Franklin Souza no comando da Amor FM 96,3 FM. Uma ótima noite pra vocês.
1: Willow, bom demais.

não sei o que está morto na tua vida. Quando esse vento sopra, tudo aquilo que estava morto começa a receber uma nova vida. Deus deseja trazer uma nova vida para você, meu irmão. Uma nova visão, uma nova esperança, um novo fôlego. Você pode erguer as suas mãos e pedir isso nessa hora. Aleluia, há uma atmosfera diferente.

0: Exaltado é o nome do Senhor. Bendito é o nome do Senhor.
1: Indiscutivelmente a melhor. A melhor. 8:29.